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1: 9 e 11.
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1: 9h22.
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1: 9h34.
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2: 9h46.
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4: 6:18.
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2: Tá começando o nosso Violada Sertaneja, aquele encontro onde a viola puxa a saudade, a moda conta a história e cada música parece trazer uma lembrança lá do fundinho do coração. Eu sou Deluque e hoje tem de tudo um pouco, hein? Tem música raiz, sertanejo daqueles que a gente conhece de cor, histórias de amor, de estrada, de boiadeiro e, claro, muita viola. Então aumenta o som e vem comigo. Nossa viagem pelo sertão da música já começou.
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2: E começou com Canário e Passarinho, Saudade de Matão, música que parece nascer junto com a própria lembrança. A dupla colocou essa moda no seu repertório numa gravação que aparece em diversas coletâneas da dupla. E um detalhe bonito, a composição é acreditada a J. Galati, a Silva e R. Torres. Bora viajar? Nesse mundo

0: Esse foi modão pra ninguém botar defeito, hein? Mike Lian, modão de cabra macho. Boa demais, fechando essa primeira sequência do nosso Violada. E se tem uma coisa que a música sertaneja sabe fazer muito bem é transformar histórias simples em músicas que ficam na memória, né? E daqui a pouquinho a gente continua, porque ainda tem muita moda boa esperando por você por aqui.
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4: 6:31.
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6: 6:34.
7: Minha amiga, gente boa, tudo certinho por aí, tudo na paz? Tudo certo? Que beleza, né? Por aqui também segue tudo tranquilo, graças a Deus. Por isso estamos chegando aqui mais uma vez na sua casa e no seu trabalho, onde você estiver, trazendo para você, para sua família, para todo mundo, mais uma nova edição do programa O Homem e a Terra, serviço de comunicação do IDR Paraná, que é o Instituto de Desenvolvimento Rural do Paraná, e a Par Emater. Aqui na produção e apresentação, tô eu, Amarildo Alba, conversando com você nesta terça-feira de Lua Minguante, 6 de outubro de 2026. Dia do tecnólogo, dia do prefeito, dia do cartógrafo e dia do instrumentador cirúrgico também. Pois é, nesse último final de semana, por causa da eleição, não teve nenhuma caminhada, né, na natureza acontecendo aqui no nosso estado. Mas para este próximo domingo, dia 11, já vi aqui, já conferi, são dois os eventos confirmados para acontecer. Então, em Rio Bonito do Iguaçu, teremos lá o Circuito Caminhos da Reforma Agrária, com percurso de 11 quilômetros, que sai às 8 da manhã, em frente ao pavilhão da Igreja da Comunidade Centro Novo, lá do assentamento Marcos Freire, e a caminhada Circuito Caminho na Erva Mate, em União da Vitória, com 12 quilômetros, né? E que tem concentração marcada para as 8 da manhã, no Parque Histórico Iguaçu. Esta caminhada de União da Vitória tem 700 vagas e a de Rio Bonito do Iguaçu, 500 vagas. E agora a gente vai saber como fica o tempo até a próxima sexta-feira desta semana, chamando a participação, né, do meteorologista Samuel Brown, lá do CIMEPAR. Vamos ouvir.
8: Nós teremos uma terça-feira ainda com chuva, principalmente aí da faixa leste até o norte do Paraná, enquanto que no oeste e no sudoeste, até a expectativa de que, principalmente a partir da tarde, o sol consiga aparecer e, por isso, esquente um pouquinho mais. Mas, no geral, na terça-feira, o destaque fica para o volume de chuva, a descarga atmosférica, e não tanto para temporais. Por exemplo, rajadas de vento, como ocorreram entre o sábado e domingo, dificilmente vão ser registradas entre essa segunda e terça-feira. Na quarta-feira, volta a esquentar um pouco mais, as temperaturas máximas aí já devem beirar a casa dos 30 graus, próximo ao estado de São Paulo, e alguma chuva rápida no período da tarde não está descartada. Já entre a quinta e a sexta-feira, um novo sistema de baixa pressão ganha força sobre o Paraguai. Uma frente fria avança pelo oceano na altura aqui do sul do Brasil. Então são sistemas que novamente contribuem para o aumento da instabilidade no estado. Como na quinta-feira esquenta bastante, com máximas aí acima dos 30 graus em muitas cidades, o risco de novas tempestades aumenta bastante aqui no estado do Paraná.
7: Thank you. E agora a gente lembra novamente, né, que o prazo para você agricultora do sudoeste do estado, fazer a inscrição no torneio regional de qualidade da silagem, termina neste próximo dia 20 de outubro. Inscrição que pode ser feita, né, em qualquer um dos 42 escritórios do nosso Instituto IDR Paraná, Antiga Imater, nas regiões de Dois Vizinhos, Pato Branco e Francisco Beltrão. O extensionista Rafael Cavalieri, que é o coordenador deste trabalho, né, fala agora dos ganhos que você produtora tem ao participar do concurso.
5: Primeiro, o que o produtor ganha é conhecer a qualidade da silagem que ele está fornecendo aos seus animais. Isso é o primeiro ponto e talvez o mais importante. O segundo ponto que nós somamos a isso é a orientação técnica em cima do resultado obtido. A partir do resultado, um técnico do IDR vai poder fazer as recomendações e orientações sobre como utilizar aquela silagem da melhor maneira e como proporcionar para a próxima safra melhoria em relação àquela silagem que ele já tem hoje sendo fornecida aos animais. Fora a questão da assistência técnica, do conhecimento do silo, que são os principais, nós também temos premiação em dinheiro para os primeiros colocados, para silagens de melhor qualidade. Tradicionalmente, na região aqui de Dois Vizinhos, nós teremos uma premiação para os três primeiros colocados de 3 mil, 2 mil e 1.000 reais. E na meso regional, que vai acontecer em Francisco Beltrão, vai ser a premiação tradicional dos 5 mil para o primeiro lugar, 4, 3, 2 e 1.000 reais até o quinto colocado. Então a premiação em dinheiro é mais para incentivar a participação e a motivação, mas o principal é realmente a assistência técnica, que é o que faz a diferença, onde o produtor realmente ganha na produtividade e no uso da silagem que ele possui.
7: Pois é, um dos destaques do Boletim de Conjuntura Agropecuária com o Departamento de Economia Rural, Federal, lá da Secretaria da Agricultura, publicou nesta última quinta-feira, 1º de outubro, foi o artigo escrito pelo agrônomo Carlos Hugo Godinho sobre a evolução da cultura da canola aqui no nosso estado. E é ele, né, o Carlos Hugo Godinho, que chega agora aqui para falar desse assunto para a gente, para você. Vamos ouvir.
6: A colheita da cultura de canola chegou à metade da área semeada no Paraná e ao fim dos trabalhos deve totalizar uma produção de 11 mil toneladas. Apesar de ainda não ocupar uma área grande no estado, a cultura passou de 2,7 mil hectares para 6 mil nesse ano e tem boas perspectivas para a próxima safra. Alguns entraves que limitaram a expansão da cultura nos anos anteriores foram superados agora, com manejos mais adequados, como dessecação da cultura para uniformizar a colheita, mas outros continuam um pouco desafiadores, como o controle do mofo branco. Porém, a colheita mais precoce em relação ao trigo, por exemplo, é um trunfo da canola. Com as áreas liberadas um pouco mais cedo, o plantio da safra de verão pode ser otimizado. E essa característica deve fazer com que a área de canola tenha um novo salto de área no próximo ciclo, e especialmente se os preços, que são atrelados aos da soja, continuarem em alta.
7: Bom, este boletim, divulgado pelo Departamento de Economia Rural, lá da Secretaria da Agricultura, tem ainda informação sobre a evolução da cultura da soja, que tem cerca de 30% da área prevista para plantio nesta safra, já semeada, e também sobre o mercado do leite e produção de ovos aqui no nosso estado. Você pode conferir esta publicação, caso tenha interesse, indo até o site da Secretaria lá na internet. O endereço é, anote, www.agricultura.pr.gov.br. Pois é, ainda segundo a Secretaria da Agricultura, até esta última semana, né, produtores aqui do nosso estado já tinham plantado cerca de 40% da área de feijão que deve ser cultivada aqui no nosso estado nesta safra que a gente está começando. Então, para você que ainda não plantou, deixamos aqui uma sugestão, que é cultivar IPR Quiriquiri do Grupo Carioca, recém-lançada pelo nosso instituto, pelo IDR Paraná. Quem traz mais detalhes sobre esse novo material é o pesquisador José dos Santos Neto. Vamos ouvir.
9: A cultivar IPR Quiriquiri é a nova cultivar do grupo comercial Carioca, que tem três grandes destaques. O primeiro dele, escurecimento lento. Então é uma cultivar que o agricultor pode colher e armazenar. e conseguir colocar no mercado de acordo com o melhor momento. O segundo grande destaque é o ciclo semi-precoce. Da emergência até a maturação, 75 a 84 dias, o que facilita bastante a inserção dessa cultivar em diferentes janelas de cultivo. E o terceiro destaque está relacionado à qualidade dos grãos. É uma cultivar que tem elevado rendimento de peneira e PMS, o que ajuda bastante na classificação e tende a aumentar o valor agregado dessa cultivar. É claro que além também, né, do alto potencial produtivo, estabilidade de produção e resistência ou moderada resistência às principais doenças da cultura.
7: Bom, e com esta participação do pesquisador José dos Santos Neto, a gente vai terminando, né, o nosso trabalho de hoje, desejando a todos vocês uma ótima terça-feira e até amanhã, tá certo? Quando estaremos aqui de volta, né, nesta mesma emissora, neste mesmo horário, para conversar com você, trazer para você e para todo mundo mais uma nova edição do programa O Homem e a Terra. Forte abraço, fiquem com Deus e até lá.
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13: 6h45.
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16: E agora presta atenção nessa história. Violeiro sem Viola, de Breno Reis e Marco Viola, aparece no álbum Viola Pantaneira, lá de 2006. Composição de Lorival dos Santos e Paraíso, dois nomes importantíssimos da nossa música. E o título já diz muita coisa, né? Bora!

0: travessia bonita essa, hein? Daniel, Travessia do Araguaia, fechando mais uma sequência aqui no Violada, música que carrega estrada, rio, paisagem e aquele jeitinho brasileiro de transformar o interior em poesia. Só que não sai daí não, porque o nosso Violada, a nossa estrada continua e tem muito mais sertanejo chegando, hein?
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4: 6:58.
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6: Terça-feira, 6 de outubro de 2026. O Senado começa a discutir hoje a PEC que prevê o fim da escala de trabalho 6x1. O debate foi mantido pelo presidente da Casa, Davi Alcolumbre. Durante a sessão, os parlamentares devem apenas discutir o texto, uma vez que a votação ainda depende de um acordo entre os líderes partidários. A proposta reduz a jornada máxima de trabalho de 44 para 40 horas semanais e estabelece 2 dias de descanso por semana, sem redução salarial. A PEC já passou pela Câmara e pela Comissão de Constituição e Justiça do Senado. Agora está no plenário, na reta final de tramitação. Os sites e aplicativos de bets deixam de operar hoje no Brasil. Prazo para sacar valores retidos em plataformas de apostas e jogos virtuais antes do bloqueio terminou à meia-noite. Quem não resgatou o dinheiro dentro do prazo dependerá de repasses bancários agendados entre os dias 9 e 14 de outubro para recuperar o saldo. A ofensiva também proíbe novas propagandas do setor e faz parte do pacote do governo Lula para combater o endividamento das famílias. O atacante Lionel Messi se despede hoje da seleção argentina. Aos 39 anos, o camisa 10 enfrenta o Benin no Monumental de Núñez, em Buenos Aires, a partir das 8 da noite. Maior artilheiro da história da Argentina, Messi acumula 125 gols, além de deter o recorde absoluto de participações em Copas do Mundo. Em mais de 2 décadas, o craque conquistou a Copa do Mundo de 2022 e as Copas América de 2021 e 2024. No horário de Brasília, 7:02.
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12: 7:04. 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
15: 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Alô, turma do Agronejo. Que alegria ter você com a gente para mais uma edição do nosso programa. Feito para quem vive e respira o campo, o agronegócio de ponta a ponta. É sempre um prazer enorme estar na sua companhia, levando o que há de mais relevante e interessante do universo rural.
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15: Nesta primeira parte do nosso encontro, a gente já chega com uma notícia que é um verdadeiro sopro de inspiração, mostrando como a fé e a preservação podem andar juntas, construindo um futuro melhor.
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15: Direto de Bonito, no Mato Grosso do Sul, temos um exemplo incrível de comunidade que está erguendo um modelo sustentável de vida. Estou falando do Refúgio das Águias, uma pequena vila onde as dezenas de casas iguais já revelam logo de cara que ali existe um modo de viver muito particular, um jeito de ser que une os valores da comunidade com a preocupação constante com o meio ambiente. É um projeto que demonstra a força da união e da inteligência para inovar no campo, pensando sempre na sustentabilidade. É o Agronejo trazendo a informação que importa para você, produtor, pecuarista e para todo mundo que faz a roda do agro girar.
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15: Fica com a gente, porque na próxima parte tem muito mais. Não sai daí!
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18: Tem música que já começa contando uma história de coração machucado. Lá vai ele, Adalberto e Adriano, composição de dois nomes conhecidos da nossa música brasileira, Carlos Cola e Elias Muniz. Bora viajar?

0: aí de Alexandre Assina. Quando o amor vira sina, não tem jeito não, viu? Participação do Rick Renner, fechando essa sequência e já já a gente volta.
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3: 719.
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19: E a gente continua por aqui, no Agronejo, trazendo o que há de mais relevante para você, produtor rural e a

0: no potencial de produção e consumo que temos aqui, valorizando a nossa cadeia produtiva e fortalecendo ainda mais o Brasil como um player global nesse segmento. É a nossa agroindústria mostrando sua garra e sua capacidade de se reinventar, de buscar novos mercados e de consolidar sua presença, não só internamente, mas também expandindo suas fronteiras. Uma notícia que nos enche de orgulho, sem dúvida.
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0: Mas já já, o Agronejo está de volta com mais informações do campo. Não sai daí.
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3: Agora vem uma história que parece cena de filme do interior. Paineira Velha, na voz de Nestor e Nestorzinho, composição do José Fortuna, lá em 1979. Mãe.

0: Terça-feira, 6 de outubro de 2026. Os casos de assédio eleitoral no ambiente de trabalho aumentaram mais de 10 vezes em relação ao primeiro turno de 2022. Até o fim da votação deste domingo, o Ministério Público do Trabalho recebeu 991 denúncias. Na eleição presidencial passada, eram 88 registros. A maior parte das denúncias se concentrou na reta final de campanha. Foram 550 em setembro e 175 nos quatro primeiros dias de outubro. O assédio eleitoral inclui ameaças, constrangimentos ou promessas de benefício para tentar influenciar o voto dos trabalhadores. Um brasileiro de 46 anos foi preso após aparecer disfarçado de agente do Serviço de Imigração dos Estados Unidos em um local de votação das eleições brasileiras em Miami, na Flórida. Segundo o relatório policial, Danilo Silva votou usando uma camisa da seleção e depois trocou de roupa no próprio carro para usar a fantasia de agente do ICE. Ele passou a abordar eleitores com a intenção de causar medo. Segundo a polícia, ele tentou subornar os agentes para ser liberado. O belga Francis Hausen venceu o Prêmio Nobel de Física por contribuições pela descoberta de neutrinos de alta energia de origem astrofísica. Ele foi o primeiro cientista a receber a laurea sozinho em 34 anos. Hausen percebeu que o gelo do Polo Sul poderia ser usado para rastrear essas partículas extremamente pequenas, sem carga elétrica e que interagem muito pouco com a matéria. A contribuição ajudou no desenvolvimento do Ice Cube, um observatório formado por 1 quilômetro cúbico de gelo equipado com sensores de luz. Hausen recebe também a premiação de $1.200.000. Horário de Brasília, 7:35.
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0: olha que beleza que acabou de passar por aqui, gente. Tinoco com Chua Chua, daquelas músicas que parecem ter sido feitas pra gente fechar os olhos e só viajar no tempo, imaginar. É bom demais, né? Nossa viagem continua daqui a pouquinho, fica por aí.
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3: 7h42.
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8: A gente segue firme, levando até você as informações que movem o campo, que fazem a diferença na sua lavoura, na sua criação.
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8: E olha só que importante. O Instituto Brasileiro de Geografia e Estatística, o IBGE, divulgou a agenda de trabalho para esta semana. E ela está repleta de atividades importantes para o nosso setor.
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8: Entre os compromissos, destaque para a reunião do Censo Agro, que é aquele levantamento gigantesco e fundamental que nos ajuda a traçar um panorama completo da agropecuária brasileira. É dali que saem os dados que mostram para onde o setor está caminhando, quais são as necessidades, os avanços. E tem mais, o IBGE também está com a coleta de diversas pesquisas agropecuárias em andamento. Essa programação intensa, que se estende ao longo da semana de trabalho, envolve gente de peso, desde a presidência do IBGE, passando pelas diretorias, assessorias e, claro, as superintendências estaduais. É um esforço conjunto que visa trazer a realidade do agronegócio para que todos, produtores e gestores, possam tomar as melhores decisões. A informação é a nossa maior colheita, não é mesmo?
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8: A gente faz um breve intervalo e já volta com mais agronejo para você. Não saia daí.
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9: E agora tem novidade no violado. O cara voltou de Altair e Alexandre, lançada como single em 2023, composição de Alexandre e também do Elias Muniz.
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0: Barreirito, cantor das andorinhas, fechando essa sequência, ele que é lembrado justamente pelo apelido que virou parte da história da música sertaneja, né? O cantor das andorinhas. E assim o nosso violado, uma música termina, só que a lembrança fica.
1: Terça-feira, 6 de outubro de 2026. O ministro do Supremo Tribunal Federal, Cássio Nunes Marques, avalia levar a julgamento, depois do segundo turno das eleições, o pedido de revisão criminal apresentado pela defesa do ex-presidente Jair Bolsonaro. Os advogados tentam reverter a condenação pela trama golpista. Segundo fontes ouvidas pelo jornal O Globo, o ministro não pretende tomar uma decisão antes do fim da disputa eleitoral, para evitar que uma manifestação do Supremo possa influenciar o resultado das urnas. A Agência Nacional de Energia Elétrica analisa hoje se recomenda ao governo federal o rompimento do contrato de concessão da Enel São Paulo. A votação começa às 9 da manhã e ganhou força depois do apagão de dezembro de 2025, que afetou mais de 4 milhões e 400 mil clientes. Caso a diretoria aprove a caducidade, a decisão será encaminhada ao Ministério de Minas e Energia. A Enel contesta o processo e afirma que cumpre as metas previstas no contrato. O Pentágono informou hoje que 4 pessoas morreram em um ataque americano que destruiu uma suposta embarcação do narcotráfico no Caribe. A operação ocorreu no domingo, em uma rota onde os Estados Unidos mantêm uma campanha de ataques contra o tráfico de drogas desde setembro do ano passado. Segundo o levantamento da AFP, a ofensiva já deixou pelo menos 230 mortos. No horário de Brasília, 8:01.
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9: 8:02. 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
23: Atenção, produtor rural. As informações mais recentes do clima chegam agora para você.
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23: E as notícias que chegam apontam para uma necessidade de atenção redobrada nas condições meteorológicas em diversas regiões do país.
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23: Olha só, a combinação de sistemas de baixa pressão, uma intensa circulação de umidade e uma frente fria, que mesmo mais afastada lá no oceano, influencia o tempo por aqui, está mantendo as instabilidades em boa parte do Brasil. O que isso significa? Que a previsão é de avanço de frente fria e chuva forte, viu? É para ficar de olho, especialmente para quem tá com o plantio em andamento ou se preparando para a colheita. Essas condições climáticas exigem um planejamento cuidadoso para evitar qualquer surpresa nas lavouras e nas atividades do dia a dia no agronegócio. Então, produtor, muita atenção aos alertas e às informações sobre o tempo. Acompanhe sempre as atualizações.
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23: A gente segue por aqui, com as notícias que importam para você. Não saia daí.
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0: Agora muda o clima um pouquinho. Chique Bacanizado com João Carreiro e Capataz. Um dos grandes sucessos da dupla aí que estourou em todo o Brasil lá em 2010. Bora viajar? Segura essa daí.

0: Ah, que vontade de largar tudo e ir pro sítio depois dessa, né? Zé do Rancho e Zé do Pinho, meu sítio, meu paraíso. Viajei gostoso aqui com essa música, me traz tanta lembrança boa. Ó, daqui a pouquinho a gente já volta já trazendo mais uma sequência. Aqui é assim, o nosso Violada é uma atrás da outra.
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4: 8:20.
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15: Chegando junto com vocês para mais uma rodada de informações quentes, diretas do campo para sua rádio. Aqui a gente descomplica o agronegócio e traz o que realmente importa para quem vive e respira essa paixão, essa força que move o Brasil.
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15: E olha só essa informação importante que chega pra gente. Os fundos de investimento estão recuando na posição comprada em soja e milho lá na CBOT.
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15: É o que mostram os dados da CFTC. Isso indica uma redução nas apostas de alta para esses grãos, viu? No milho e na soja, o movimento é de queda nas expectativas de valorização. Já para o trigo, a situação é um pouco diferente, com um avanço da posição vendida na semana que terminou lá em 29 de setembro. Fique atento a esses movimentos, porque eles ditam o ritmo do mercado.
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15: Agradeço demais a sua companhia, a sua sintonia, que faz a gente ter ainda mais gás para trazer o melhor do agronegócio para você. Não perca nosso próximo encontro, hein? Um abraço e até a próxima.
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0: Tamo de volta, ótima terça-feira, o nosso Violada continua e agora com uma música que tem assinatura de um dos grandes nomes da nossa música sertaneja, Rolando Boldrin. E essa música agora a gente vai curtir nas vozes de Pena Branca e Chavantinho no álbum Cantador do Mundo Afora, de 1990. É bonito demais, né? Porque a música fala justamente daquilo que esses dois irmãos representavam, o violeiro, a viola e a vida contada através da música.

0: fechando essa sequência, Divino e Donizete com o Rei do Gado. O sertão aqui hoje tá demais, hein? Boiada, estrada, campo e aquela figura do homem que conhece bem a lida da terra, né? Fica aí, porque já já o nosso Violada tem muito chão pela frente ainda.
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0: E para abrir nossa última sequência, vamos voltar lá no comecinho dos anos 60, Covardia, Zilizalo, 1961, em 78 rotações, viu? Com composição de Zili e Mário Bernardino.

0: E na última de hoje, pra gente fechar o nosso Violada, Peão Carreiro e Praiano, Carreador. E olha que bonito terminar assim, né? Música que carrega no próprio nome a imagem da estrada, do caminho aberto ali no meio do sertão. Mais uma viagem pela história da nossa música. O nosso Violada vai chegando ao fim, eu vou ficando por aqui. Eu, De Luca, já deixo meu abraço. Foi muito bom estar com você nessa viagem entre moda, história, lembrança, tanta coisa boa que o tempo não apaga, né? E amanhã a gente tem muito mais pra você. A gente se encontra de novo aqui na melhor companhia. Beijo no coração, fica com Deus e até a próxima. Valeu.
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2: Um abraço, De Luca. Vai descansar, meu irmão. Amanhã tem mais, né? De madrugada aqui na Progresso a partir das 6 horas da manhã. E nós já estamos aqui, né? Vamos conferir em seguida aí o quadro do tempo aqui no programa, primeira edição. E logo depois nós estaremos fazendo companhia para você no Canal Aberto, edição de hoje aqui. Aqui na sua Rádio 106.
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0: São 8:56 e a gente abre esse quadro de meteorologia aqui no programa. 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
0: 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E a gente sai lá da Barão do Rio Branco, onde está a sede do supermercado Bock, vai a Curitiba. A rede AERP de notícias, onde o Mauro Conte nos aguarda com a previsão do tempo para o estado do Paraná. Hoje em parceria com o CIMEPAR. Fala, Mauro.
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4: Terça-feira com tempo instável no Paraná, com pancadas de chuvas e trovoadas distribuídas de forma irregular no estado. A chuva pode ocorrer desde a madrugada, influenciada pela circulação de ventos em médios e altos níveis da atmosfera. No oeste, sudoeste e sul, a instabilidade perde força a partir da tarde. As temperaturas ficam mais amenas no sul e nos Campos Gerais. Curitiba terá mínima de 13, máxima de 16. Ponta Grossa, mínima de 14, máxima de 18. E Guarapuava, mínima de 15, máxima de 17. No norte, Londrina fica entre 18 e 22 graus. Maringá, entre 19 e 24. E Jacarezinho, entre 18 e 27. Paranavaí terá mínima de 20, máxima de 25. No noroeste, Umuarama varia de 19 a 25 graus, enquanto Guaíra fica entre 20 e 26. No oeste, Cascavel tem temperatura entre 17 e 22 graus e Foz do Iguaçu entre 20 e 24. No sudoeste, Francisco Beltrão varia de mínima de 16 e máxima de 22 e Pato Branco de 16 a 21 graus. No litoral, Paranaguá tem mínima de 18 e máxima de 19. E no sul, União da Vitória fica entre 14 e 16 graus, enquanto Rio Negro terá mínima de 13 e máxima de 16. A previsão é de chuva em boa parte do Paraná, com possibilidade de trovoadas, mas a instabilidade diminui durante a tarde nas regiões oeste, sudoeste e sul. Forte abraço para você, uma ótima terça-feira e até amanhã. De Curitiba, Mauro Conte, com informações da Rede AERP.
0: Valeu, Mauro, um abraço, hein? Bom trabalho para você. Agora são 8:57 pelo horário de Brasília. Temos garoa agora pela manhã aqui em Clevelândia. E a temperatura é de 16 graus neste momento no centro da cidade. A mínima foi de 14 graus e a máxima pode chegar a 20 graus na tarde de hoje no centro de Clevelândia. Nova edição do tempo você confere aqui na Progresso, dentro do programa Canal Aberto. Dentro de aproximadamente aí 15 a 20 minutos, a gente traz mais uma informação do tempo aí, alargando os horizontes da informação meteorológica, trazendo a informação para hoje, para amanhã, para quarta-feira, né? Para quinta, para sexta, para o final de semana também, final de semana, que vai ter um feriadão por causa da comemoração do Dia das Crianças e da Padroeira do Brasil. 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
5: Sonhe. Seja otimista. Procure subir. E espere sempre que o melhor lhe aconteça. Embora as aparências sejam contrárias, confie em Deus, que está dentro de você. Porque nele existe a solução de todos os seus problemas. Olhe para o lado certo da vida, para a felicidade e o progresso, e não detenha jamais sua subida. Seja otimista e há de vencer.
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9: Tá começando o seu programa de informação, porque a informação tem hora, a informação tem lugar no seu dia a dia e é balizadora das ações, né? Do nosso da nossa atividade, do nosso métier aí. São 9:08 e você confere comigo.
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9: E a previsão do tempo tá começando aqui com ele.
11: Meteorologista Peter Scheuer.
9: O homem do tempo fala conosco direto do oeste de Santa Catarina. Alô, Peter, tudo bem? Bom dia para você.
12: Ô, meu amigo, bom dia. Tudo certo por aqui, graças a Deus. Tá preparado para perder?
9: É, eu tô sempre preparado para ganhar,
12: pra
9: viu?
12: Para perder.
9: Para ganhar. Pra ganhar. Vamos ver quem é que tem garrafa vazia pra vender então, né? Já que tu tá aí, papudo aí.
12: É, eu tô vendo aqui, 19:03 agora.
9: 19:03, então já começou perdendo. Vou começar quebrando as tuas pernas já. 16 graus aqui, 16 graus com...
12: 16?
9: Com garoa, 16 graus com garoa. E aí é 19, então perdeu. Ah,
12: perdi, né?
9: Manezinho aí. A mínima, já vou quebrando tudo aí. Mínima 13.8, 5:45 da manhã.
12: Se foi.
9: É,
12: se
9: né?
12: Foi, se foi.
9: Eu sabia. Eu sabia.
12: Já eras, né?
9: É, já desconfiei. Eu desconfiei de tudo. É, sabia de tudo.
12: Já eras?
9: Né?
12: Tá, olha só, temperatura de 17.4 a mínima.
9: É, tá bom, ficou longe, hein? Ficou longe, não adianta nem reclamar querendo dizer que tá perto. Não tá perto coisa nenhuma, tá longe.
12: Foi.
9: Ventos,
12: foi.
9: Vamos conferir o vento. 10 quilômetros horários, 10, rajada 26. Direção do vento.
12: 10. 10 quilômetros por hora?
9: Aqui, isso.
12: 6 quilômetros por hora.
9: E rajada de quanto?
12: Rajada aí? Rajada de 12.
9: 12. E ficou para trás, hein? Direção do vento, é quem tem a menor, hein? 64 graus. 64.
12: Opa!
9: Quanto é que dá a direção?
12: 57, hein?
9: É, então ganhou. Tá bom, vamos.
12: Falei,
9: tá bom, ganhou uma, hein? Das tantas que você já perdeu aí. É precipitação nas últimas 24 horas. Precipitação nas últimas 24. 10 milímetros.
12: Pode?
9: 10 milímetros. 10 milímetros. Quanto que deu aí?
12: Ah, 9 milímetros.
9: É,
12: aqui.
9: Viu? Nascer do sol. Nascer do sol hoje, 6 horas e 2 minutos. 6 e 2. E aí?
12: 6 e 2, 6 e 5.
9: É. Pôr do sol estimado, 18h31. E aí?
12: 18h31?
9: É, 18h31.
12: 18h34 aqui.
9: Você viu como é que tá, meu? Você tá você só ganhou umazinha e mais nada, hein? Visibilidade, não, 18 quilômetros. Visibilidade excelente.
12: 18?
9: 18 quilômetros. Uhum.
12: É, pra mim aqui tá. Ah. Deixa eu ver, eu tô com.
9: Tá com nevoeiro aí?
12: Ó, 15 quilômetros aqui, te ganhei.
9: É, tá bom. Tá com nevoeiro aí? O que que tem aí que tá diminuindo?
12: Bem no horizonte tem o nevoeiro.
9: Ah. É, umidade do ar e o ponto de orvalho. Umidade do ar, 97%. 97% umidade. Ponto de orvalho.
12: 88,6, hein? Te ganhei.
9: É. Ponto de orvalho.
12: Eu tô te ganhando em tudo.
9: Mas que piada. Olha, conta outra, viu? Tá ganhando em tudo. Ganhou duas,
12: ponto
9: três aí.
12: Ponto de orvalho?
9: Ponto de orvalho.
12: 16,7.
9: 14,3. 14,3. E agora vem o tiro de misericórdia. O tiro de misericórdia vem agora. Pressão atmosférica. 1017.
12: 1018.
9: É. Se foi, né? Se foi. Você ganhou três aí e o resto você perdeu tudo, hein, meu? Se perdeu, na verdade, viu? Vou te contar uma coisa.
12: Foi por pouco, né?
9: Foi por pouco, sim.
12: Por pouco.
9: É, foi por pouco, sim.
12: Porra.
9: Tá bom, só.
12: A próxima vez.
9: Tá bom, próxima vez vai ser pior, viu? Vai ser pior. Pode escrever
12: vai,
9: aí.
12: Não.
9: Vai se preparando.
12: Não.
9: Vai se preparando. Vai se preparando, viu? E agora.
12: Vamos ver.
9: Agora só restou a previsão do tempo para você aí nos dizer o que vai acontecer hoje, terça. Está com garoa aqui, vai se tornar em chuva um pouco mais intensa ou não, vai abrir, como é que vai ser o restante da semana, quarta, quinta, sexta, sábado, domingo, segunda, que tem esse feriadão aí, Dia das Crianças, o que é que você tem nas informações aí?
12: Não, assim, o que está indicando é um padrão de tempo mais seco, hoje, nublado, seco não, mais úmido, perdão. É mais úmido, nublado, alguma garoa fina localizada e lá de vez em quando algumas aberturas, alguns períodos de melhora. Então é aquele dia assim mais nublado, encoberto e lá de vez em quando alguma garoa e algum chuvisqueiro, como agora vem acontecendo, repete. A temperatura ela permanece mais agradável, mais amena, assim, os ventos eles seguem predominantes do quadrante oeste a nordeste, com pequena oscilação para sudeste, e quanto mais em direção à tarde e noite, maiores os intervalos de melhora. A tendência é que nós mantenhamos o domínio do tempo mais seco durante essa quarta-feira, é uma quarta-feira com tempo bom e quente pela manhã, e durante o período da tarde, turno da noite, tem previsão de pancadas com trovoadas, risco para ter formação de alguns temporais, justamente por conta da influência de uma área de baixa pressão e uma frente fria que se aproxima da área. No decorrer da sexta, quinta, sexta e fim de semana, com previsão de pancadas, risco de temporais e tempestades, por conta da influência de uma frente fria e uma baixa pressão. Então, tem previsão de pancadas, risco para ter formação de alguns temporais, algumas tempestades, que podem pontualmente trazer transtornos. Lá de vez em quando algumas breves melhorias, alguns momentos de tempo seco, onde o sol até aparece de vez em quando. Então é uma atmosfera bem volátil mesmo.
9: Tá bom, então amanhã te ganho, né? Amanhã é outra surra, não vai ter conversa, tá bom? Então pode
12: é
9: se
12: retirar. É o que nós veremos.
9: Pode se retirar aí, pega o banquinho, ó, tchau pra você, tchau. tchau.
12: Ah, sumo daqui, homem. Some, tchau, vaza.
9: Tá bom, até mais. 9h16, conversei com Peter Scheuer, que levou uma surra de novo aqui no programa, né? É, mas tudo trazendo, os números são verdadeiros, são oficiais. A gente brinca, né? Leva no humor aí, mas a informação é importante. 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
9: A informação e a utilidade pública e também a amizade através do rádio. Isso tudo você tem aqui na faixa 106.9. Agora a gente vai conferir dicas de emprego que estão à disposição lá no Cine nesta terça-feira, neste início de semana, 6 de outubro. E para tanto a gente faz conexão com a redação, onde está o repórter Claudemir, que já recebeu aí as informações do Cine, Agência do Trabalhador, que faz aqui em Cleveland, faz em todo o Brasil, Claudemir. Essa transição de mão de obra, né? Coloca à disposição, faz essa intermediação com quem está precisando de emprego. Claudemir, bom dia.
16: Bom dia, Mauro, amigos ligados na Progresso. Vamos lá então com as informações do Cine. Já temos novidades com relação ao horário de atendimento do Cine Cleveland. Já começou desde ontem. Então tem horário novo aí, viu? A gente lembrava sempre, mudando horário, estaríamos informando os nossos ouvintes, né? Mas mudou. Agora já não é das 7 horas da manhã até a 1, até as 13 horas. É das 7h30 da manhã até as 11h30 e à tarde também. Das 13h30 até as 5 horas da tarde. Então esse é o novo horário, acredito que vai até o final do ano, né? Pelo menos esse é o horário novo da Agência do Trabalhador. Repito, a partir de ontem já, das 7h30 da manhã até as 11h30 e à tarde das 13h30 até as 5 da tarde. Então, no horário do meio-dia está fechado. O horário do meio-dia está fechado. Fecha 11h30. Tá? Então, precisou do Cine, tem esse novo horário. Até as 11h30 pela manhã. À tarde tem um pouquinho mais de horário, né? Aí, a partir da 1h30, vai até as 5 horas da tarde, com atendimento do Cine, as vagas de emprego, banco do empreendedor, todo aquele encaminhamento também para o seguro-desemprego. Se você não tem sua carteira de trabalho agora digital, tem toda a orientação ali no Cine também. É só fazer uma visita. E já temos agendado uma entrevista para hoje mesmo, dia 6. É em cima da hora aí, mas vamos lá, né? Uma entrevistinha agendada para hoje, terça-feira, dia 6, é do frigorífico Vibra, de Pato Branco. Está marcado aí para a partir das 8h30, 9 horas da manhã. Então há tempo ainda, né? Então você que está aí sem seu trabalho, sem seu emprego, está correndo atrás, finalzinho de ano, né? Então a hora é agora. Então vai no Cine agora. Agora, já está agendado entrevista da Vibra de Pato Branco a partir das 8h30, 9 horas. Então, é só agora pela manhã, tá? Então, prepara toda a sua documentação pessoal, né? Também as informações todas elas, carteira de trabalho, não esquece de levar também, né? O que você tiver documento pessoal, currículo, e vai até o Cine agora. Homens, mulheres, você que tem 18 anos, está convidado. Vagas de emprego, algumas pendentes ainda, outras novas. É vaga para conferente de cargas com experiência. Conferente de cargas com experiência. Quer saber detalhes dessa vaga aí? Então, tem que ser presencial lá no Cine. Aí o pessoal vai repassar para você todas as informações. Conferente de cargas com experiência. Vaga para profissional é uma nutricionista, vaga ainda para vendedora ou entregador de bebidas para carremoto, Serega, né? Categoria Serega Carremoto, o entregador de bebidas. Outra vaga aqui para auxiliar de mecânico, linha diesel, montador de chapas e compensado. Você é montador de chapas e compensado? Conhece do assunto? Conhece o trabalho? Então vai lá no Cine, montador de chapas e compensado. Auxiliar de produção para madeireira, aqui na cidade mesmo. Outra vaga para ajudante de eletricista. Vai ajudar o profissional ali, né? Ajudante de eletricista. E outra para açougueira, é o profissional, né? Um açougueiro também necessita-se ali no Cine. Então são essas vagas que você vai conferir hoje. Amanhã já é outro papo, né? Amanhã pode não ter uma dessas vagas. Então vai hoje, se interessou? Vai hoje, não deixe para amanhã. Visite o Cine. Mais uma vez, eu vou lembrar que o novo horário começa de segunda a sexta-feira, das 7h30 da manhã até as 11h30 e à tarde, das 13h30 até as 5h da tarde. Hoje tem entrevista, já está acontecendo, frigorífico Vibra de Pato Branco, agora pela manhã, no Cine. Vagas de emprego, conferente de cargas com experiência, nutricionista, vendedor, entregador de bebidas, auxiliar de mecânico linha diesel, o montador de chapas de compensado, vaga para auxiliar de produção para madeireira, ajudante de eletricista e açougueiro. Tudo isso no Cine de Clevelândia, atendendo toda a nossa população. Quer tirar alguma dúvida ainda? Pode mandar um ass, que é o 463252-1221. 463252-1221. Fala com o elenco lá da Agência do Trabalhador. 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

0: Olá, tudo bem? Saúde boa? Nós também. 9:27 e estamos plugados na sua companhia. Lembrando que sempre que tiver a chance de ser luz na vida de alguém, seja. É, não hesite, seja. Sorria, abrace, cumprimente, ouça no dia de hoje. Não deixe para amanhã, viu? Às vezes a gente salva o dia ou a vida de alguém sem nem perceber. Você sabia disso?
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0: E olha só, não se levante da cama sem os seus sonhos, hein? Não vá para o seu trabalho sem os seus sonhos. Vista-se de esperança no dia de hoje. Caminhe com fé, viva com amor, porque a vida é maravilhosa. Problemas são passageiros, viu? A vida continua. Tenha um dia absolutamente vitorioso. Não esqueça das oportunidades. Elas são como ondas de rádio. Se você não sintonizar, nada vai acontecer. E aproveite esse dia. Plante amor e paz e colha paz e amor. Não fique chorando pelo que você perdeu. Lembre-se, você está vivo e a batalha não terminou. Viva o dia de hoje, o de ontem já é passado. O amanhã é futuro e não chegou ainda. A esperança termina quando você para de sonhar. Então continue sonhando e vivendo o dia de hoje, meu amigo, minha amiga. Eu sou o jornalista Mauro Fernando e tenho prazer muito grande em me encontrar novamente com você pelas ondas do rádio aqui no 106.9. É um prazer poder narrar fatos para você, informar você, deixar você por dentro da informação. E o que a gente mais quer é trabalhar sempre com amor, entregando o nosso melhor e que você seja o ouvinte mais bem informado desta terça-feira. Seja bem-vindo, meu amigo, minha amiga, que escolheu o 106.9 para ficar, para ter companhia nesta manhã de terça-feira. Porque a gente sabe, né? Quem tem um rádio ligado nunca está sozinho. Que você seja muito feliz, sabe por quê? Porque a vida é passageira como a dor, bela como o amor, simples como eu, importante como você. Por isso, lute, perdoe, ame, conquiste, aproveite cada segundo, viu? Hoje, não deixe para amanhã. Não deixe para amanhã. Não postergue aquilo que você pode fazer hoje. E se você tiver que escolher entre ser feliz ou ser importante, escolha ser feliz, porque importante você já é.

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2: Terça-feira, 6 de outubro de 2026. O dólar abriu hoje em queda de 0,5%. No momento, a moeda americana é negociada a R$ 4,97. No acumulado da semana, o dólar recua 4,13%. O mercado acompanha o cenário político, depois que o candidato do PL, Flávio Bolsonaro, terminou o primeiro turno das eleições à frente do presidente Lula do PT. Ontem, o Ibovespa disparou 7,7%, na maior alta desde março de 2020, e fechou acima dos 206 mil pontos. Essa é a primeira vez na história que o índice superou a marca dos 200 mil. O Ministério Público do Rio de Janeiro comunicou hoje ao governo do estado que recomendou à concessionária do Maracanã que libere o estádio para a partida entre Vasco e Boca Juniors. O jogo, válido pela semifinal da Copa Sul-Americana, está marcado para o dia 20 de outubro. A concessionária tem 48 horas para responder o pedido. O MP também apontou possível descumprimento do contrato de concessão diante das negativas sucessivas ao Vasco para usar o estádio. O Vasco tem até o dia 10 de outubro para definir o estádio do confronto. Drones atingiram dois navios comerciais da Bulgária no Mar Negro. Uma das embarcações afundou e a tripulação está desaparecida. Os tripulantes do segundo navio foram resgatados. O governo búlgaro convocou uma reunião de emergência para tratar do caso. O incidente ocorreu um dia depois de um ataque contra um cargueiro turco, também no Mar Negro. Nesse episódio, duas pessoas morreram e 11 foram resgatadas. Ainda não se sabe a autoria dos ataques. No horário de Brasília, 9h32.
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7: É para você saber mais e melhor que o nosso jornalismo trabalha. 9:34. Morte no asfalto. Duas pessoas morreram após colisão frontal na BR-282 em Santa Catarina, no oeste catarinense, segundo informações da Polícia Rodoviária Federal. Um homem e uma mulher morreram em um sinistro de trânsito registrado no final da tarde de ontem em Nova Erechim, oeste catarinense. A colisão frontal aconteceu por volta de 17:40, envolveu um Jeep Commander e um Ford Ka. As duas vítimas estavam no Ford Ka e ficaram encarceradas no veículo. Ambas morreram ainda no local do acidente, segundo a PRF. O condutor do Jeep Commander foi socorrido e encaminhado à casa hospitalar. Equipes do Corpo de Bombeiros, da Polícia Rodoviária Federal e do Instituto Geral de Perícias atenderam a ocorrência. Ainda não foram identificadas as vítimas deste sinistro de trânsito no oeste de Santa Catarina. 9:36, pelo horário de Brasília. 17 graus é a temperatura, tempo encoberto com garoa.

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4: 9h37, horário de Brasília. Acidente de trabalho ceifa a vida de uma pessoa. Isso aconteceu. No dia de ontem, já está identificado o jovem que morreu após cair de cobertura de barracão. O jovem Guilherme Henrique Rezende Dutra, 15 anos, morreu ontem após não resistir aos ferimentos provocados por um acidente de trabalho ocorrido, na última quinta-feira, dia 1º, em Dois Vizinhos. O acidente aconteceu por volta de 9:05 da manhã, na Rua do Comércio. Segundo informações, Guilherme trabalhava acompanhado do pai na cobertura de um barracão quando sofreu uma queda de altura e bateu a cabeça contra o solo. Equipes do Corpo de Bombeiros e do 10º BBM foram acionadas e prestaram atendimento ao adolescente. Ele foi encaminhado em estado grave à casa hospitalar de Dois Vizinhos. Devido à gravidade dos ferimentos, após ser estabilizado, foi transferido para o Hospital Regional de Francisco Beltrão. Após os esforços das equipes médicas, o adolescente não resistiu e teve óbito confirmado ontem. A morte gerou comoção em Dois Vizinhos. Familiares, amigos e moradores prestaram homenagem ao jovem nas redes sociais, manifestando solidariedade à família. 9:38, pelo horário de Brasília, se continua ligado na
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4: 9:40 da manhã, ainda na cobertura das eleições, nós temos informações importantes aqui do Sudoeste. O mapa da votação no Sudoeste do Paraná. O candidato, isso para presidente, né? Flávio Bolsonaro, no primeiro turno, somou 3.945.345 votos. 59,91% dos votos do Colégio Eleitoral no Sudoeste do Paraná. Lula somou 2.054.597 votos, 31,20% do Colégio Eleitoral do Sudoeste do Paraná. Flávio Bolsonaro venceu em 34 dos 42 municípios e Lula venceu em 8. A vitória do candidato do PT se deu em Honório Serpa, Coronel Domingos Soares, Bom Jesus do Sul, Manfrinópolis, Pinhal de São Bento, Salto do Lontra e Boa Esperança do Iguaçu. Foram os municípios onde o candidato do PT venceu as eleições no primeiro turno para presidente. Nos demais, deu Flávio Bolsonaro, assim como foi o resultado das eleições em todo o Brasil. Venceu o candidato do PL no primeiro turno. sobre agora a movimentação de segundo turno, nós informamos que dia 9, sexta-feira, começa exatamente a campanha eleitoral do segundo turno para presidente e para governadores em alguns estados da federação. 9h41, informação das eleições 2026 aqui na Progresso FM.
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0: A hora certa da Progresso para você conferir comigo. Agora 9:45, faltando 15 minutos para as 10 horas da manhã. 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
0: Valeu, 9:51, horário de Brasília, aqui na sua.
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2: 9:53.
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Amigos, 10 horas e 1 minuto, hora do nosso quadro de conversa aqui, né? Conversa clara e objetiva na sua manhã de terça-feira. E hoje o assunto é credencial. Você já chegou em algum lugar e a pessoa perguntou quais são as suas credenciais? Apresente as suas credenciais? Já? Comigo já aconteceu isso. Normal, né? Sem dúvida nenhuma. Apresentar as nossas credenciais. O que é exatamente isso, hein? Deixa eu fazer uma pergunta para você, que eu vou tentar responder. Como você é conhecido entre aqueles do seu convívio, hein? Como você é conhecido entre aqueles do seu convívio? Tem gente que é associada à sua profissão, sem dúvida. Outras pessoas são identificadas por causa de um aspecto exterior, como altura ou então beleza. Ainda quem seja popular por ter um talento específico, como cantar bem ou ser habilidoso em algum esporte. Olha só. Nos relatos da Bíblia, o livro mais lido e o livro mais vendido em todo o mundo, personagens são destacados por seu cargo ou condição social. O homem rico, a viúva pobre, a profetisa, o sacerdote e etc, etc, etc. Esse é um modo de mostrar o grau de importância do indivíduo dentro de uma sociedade. Por outro lado, a palavra do dono do mundo também nos apresenta pessoas comuns, gente sem uma alta posição. Em certas ocasiões, a Bíblia não nos dá tantas informações sobre determinados sujeitos. Simeão, por exemplo, né? Como a gente pode ler a respeito dele no livro de Lucas, capítulo 2, que eu recomendo para você, Lucas 2, a partir do verso 25, né? Nós temos informações sobre Simeão. O contexto nos mostra que era um judeu de Jerusalém. Profissão? Não sabemos. Rico ou pobre? Não é possível dizer. Lucas, o autor do Evangelho, teria condições de trazer um perfil completo dele. Tanto é verdade que no início do livro, ele afirma ter feito uma cuidadosa investigação de todos os fatos para garantir um relato ordenado. Mas, inspirado pelo Espírito Santo, ele deu ênfase a outros aspectos de Simeão. Além, alguém justo, piedoso, que esperava a consolação de Israel e tinha sobre si o Espírito Santo. Simples assim. As características mais importantes dele diziam respeito ao seu caráter, à sua maneira de viver e à sua fé. Simeão era um servo aprovado pelo Criador e aguardava fielmente a vinda do Messias. Uma vida entregue por completo ao dono do mundo. Talvez não nos dê proeminência social. Podemos sumir como uma nuvem e a maioria nem vai notar. Porém, temos a oportunidade de alcançar bom testemunho por meio de uma fé autêntica. Assim, as pessoas ao nosso redor poderão se lembrar do Todo-Poderoso que proclamamos. Uma fé autêntica é a melhor credencial que um cristão pode ter. Pense nisso, meu amigo. Pense nisso, minha amiga. Mas pense com carinho, hein? Pense, reflita bastante e repita com o nosso programa aquela frase de todo dia aqui no nosso canal aberto. Apesar de tudo e sob todos os pontos de vista, eu vou indo cada vez melhor e melhor em todos os sentidos. Diga e acredite que hoje
você está melhor do que ontem e pior do que amanhã, porque amanhã, você vai estar muito, muito, muito, muito melhor do que hoje. E ande para frente e olhe para o alto. É de lá que vem a luz que ilumina o meu e o seu caminho de vitórias, vivendo um dia de cada vez, e todos eles na presença do Mestre e Senhor.

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0: Hora de conferir a hora e a temperatura. A hora certa, 10 horas e 9 minutos e a temperatura de 17 graus, tempo encoberto em Clevelândia.
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0: Às 10h10, na hora duplicada, é hora de sonorizar a sua manhã de terça com Paula Fernandes, Deus Ama Quem Cuida e depois Joca Martins, que é um lançamento em Rabisco. Bom dia pra você.

0: E a hora certa da Progresso, a hora da informação, 10h14, aqui no 106.9, hora de manter aquele contato que fala muito de perto a economia do lar. 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Meu amigo Nego, bom dia, tudo certo aí, companheiro?
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0: Valeu, 10h18, horário de Brasília. Mais uma informação importante para você nesta manhã, manhã de terça-feira. Temperatura 17 graus e a música do Joca Martins, música nova, hein? Rabisco, bom dia para você.

0: Obrigado, Lages!
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3: É, e a hora certa para você não perder o seu compromisso aí. São 10:23, 10:23, tempo nublado e a temperatura lá fora 17 graus neste momento no centro da cidade de Clevelândia. Daqui a pouco no jornalismo você vai ficar sabendo, né? Detalhes aí na cobertura das eleições ainda, mais informações que o resultado das urnas de domingo confirmou os três nomes para os principais cargos majoritários em disputa no estado do Paraná. Daqui a pouco a gente traz mais informações.
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0: Para você saber mais e melhor, confira a hora e a temperatura. O nosso eletrônico está marcando aqui 10h31 com 51 segundos e a temperatura 17 graus, tempo encoberto no Paraná. Eu vou chamar a Flávia Consoli, a nossa repórter, porque ela tem informações a respeito do resultado das urnas nas eleições de domingo, que confirmou os três nomes para os principais cargos majoritários em disputa no estado. Fala, Flávia!
1: Paraná definiu neste domingo os principais cargos majoritários das eleições 2026. Sérgio Moro, do PL, foi eleito governador no primeiro turno, com 50,10% dos votos válidos. Sandro Alex, do PSD, ficou em segundo lugar com 25,35% e Requião Filho, do PDT, teve 23,48%. Após a confirmação do resultado, Sérgio Moro agradeceu os votos recebidos. O governador eleito comentou o resultado das urnas.
2: Quero começar agradecendo o bom povo do Paraná que nos concedeu essa grande vitória. Uma vitória no primeiro turno contra toda a máquina, contra todas as mentiras que colocaram contra a gente. Nós fizemos uma campanha limpa, uma campanha propositiva, baseados apenas na verdade. Nós vamos iniciar um novo ciclo de desenvolvimento com o Paraná, respeitando o que foi feito no passado, respeitando o que é feito no presente. Mas nós vamos trabalhar com o cidadão paranaense. Vamos provar, e aqui não é só o Paraná, nós vamos provar o Brasil, que é possível fazer um governo honesto e um governo eficiente. Vamos ser intolerantes contra qualquer espécie de desvio. Vamos fazer do Paraná uma terra segura para nós possamos criar os nossos filhos, nossas filhas e as nossas famílias. Mas vamos enfrentar os pontos de estrangulamento econômico do Paraná, porque a gente acredita, e sempre acreditou, que apesar de todo o orgulho que a gente tem em nosso estado, nós entendemos que o Paraná pode mais e o Paraná pode melhor. As urnas provaram. E quem decide? O Paraná não tem dono.
3: Vamos construir a prosperidade do nosso Salso Guardança.
1: Na disputa pelo Senado, as duas vagas do Paraná ficaram com Felipe Barros, do PL, e Deltan Dallagnol, do Novo. Os dois foram eleitos para mandatos de 8 anos e passam a representar o Estado no Senado Federal a partir de 2027. Após a confirmação da eleição, Deltan Dallagnol agradeceu o apoio recebido nas urnas e afirmou que pretende atuar em defesa dos interesses do Paraná.
4: O Paraná decidiu não se dobrar. E a voz do Paraná precisa ser ouvida no Brasil. Porque o Paraná disse, nós não vamos nos dobrar na CIA. O Brasil vai vencer. E Deus colocou nas minhas mãos para fazer o serviço com excelência em prol do povo paranaense. Hoje, o Brasil precisa escutar a voz do Paraná. O Paraná trabalha, o Paraná gera renda, gera emprego. O Paraná merece respeito. Respeito a sua voz. Hoje, o povo do Paraná me dá uma espada nas mãos. Um caro senador da República. Que eu não busco por privilégios, eu não busco por regalias, eu busco para servir com essa espada o povo paranaense.
1: Felipe Barros também agradeceu os votos e disse que pretende trabalhar pelo Estado durante o novo mandato no Senado.
5: Em primeiro lugar, quero agradecer a Deus por essa vitória, ser os mais de 3 milhões de paranaenses que depositaram em mim a confiança de representá-los no Senado Federal. Eu tenho certeza que o povo do Paraná não irá se decepcionar. Pela primeira vez na história do Estado do Paraná, nós teremos 3 senadores alinhados com o governador, e isso vai fazer com que a gente consiga fazer muito pelo Paraná e muito pelo Brasil. Aqueles que depositaram a sua confiança, o seu voto na gente, podem ter certeza que não irão se arrepender.
1: Sérgio Moro assume o governo do Paraná em janeiro de 2027. Felipe Barros e Deltan Dallagnol iniciam os mandatos no Senado em fevereiro. Repórter Flávia Consoli.
0: Obrigado, Flávia. 10h36, horário de Brasília. 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
0: E vamos às ruas da cidade levar a informação para o ouvido do povo. É com você, Claudemir.
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14: 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Mais um destaque para você que está ligado na 106.9.
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0: 10h41 tem música e tem lançamento, né? Marco e Mário, pra vida inteira. Legião Urbana. tempo perdido. Bom dia para você.

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2: Todo dia na sua companhia e no canal aberto até a hora do meio-dia e 20 por aí, né? Com as informações todas, os recados, a utilidade pública e a boa companhia. Agora 10h48, 17 graus, tempo nublado ainda. E daqui a pouco no jornalismo você vai saber, hein? Polícia Militar e Receita Federal apreendem carregamento de vinho Monjaro avaliado em 750 mil. E o fato aconteceu aqui no sudoeste do Paraná. E eu conto detalhes para você.
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3: 10h50.
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0: É para você saber mais e melhor, confira a hora e a temperatura. 10h57, 3 minutinhos antes das 11 horas da manhã, 17 graus, tempo encoberto em Clevelândia. E a Polícia Militar e a Receita Federal apreendem carregamento de vinho e monjaro, avaliado em 750 mil reais. A Polícia Militar do 3º BPM, e é de lá que vem a informação para o nosso jornalismo, e a gente transfere para você. Em ação conjunta com a Receita Federal, apreendeu na noite de ontem, por volta de 21 horas, um caminhão que transportava um carregamento de vinho e medicamentos de procedência irregular. A abordagem ocorreu na rodovia PRC-280 em Vitorino. E durante a abordagem, o motorista informou aos policiais que transportava adubos e insumos agrícolas. No entanto, durante vistoria realizada na sede do 3º BPM em Pato Branco, foi constatado que o adubo estava disposto apenas nas laterais da carroceria, sendo utilizado para ocultar a droga. No interior do compartimento foram encontradas cerca de mil caixas de vinho de procedência irregular e 1.170 ampolas de tirzepatida, o conhecido monjaro, de marca Lipolés, sem autorização e documentação fiscal. Diante da ocorrência, o motorista foi encaminhado à Delegacia de Polícia Federal para os procedimentos cabíveis. O caminhão e a carga, avaliados em aproximadamente 750 mil, foram encaminhados à Receita Federal de Dionísio Cerqueira. A hora da Progresso, 10h59.
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0: 11 horas da manhã, pontualmente. Vamos destacar agora, aqui no nosso quadro de eleições, os 10 mais votados para a Assembleia Legislativa do Paraná nas eleições do último domingo. O campeão de votos em Clevelândia para a Assembleia foi Luiz Fernando Guerra, de Pato Branco. Ele fez 2.589 votos e foi reeleito para mais um mandato na Assembleia. O segundo colocado foi o Dr. Fabrício Kleinebing. Ele somou 1.728 votos e não logrou êxito na sua empreitada de postular uma cadeira na Assembleia. O terceiro colocado foi Anibele Neto. Ele fez 807 votos e também se elegeu para mais um mandato. Ele totalizou 52.038 votos. Quarto colocado foi o Coronel Zoc, 384 votos, não se elegeu. Quinto mais votado em Clevelândia foi Luiz Corte, de São Jorge do Oeste, fez 290 votos e também não se reelegeu. O sexto colocado foi o Dr. Cosmos de Palmas, ele conseguiu 196 sufrágios, mas também não se elegeu para a Assembleia Legislativa do Paraná. Sétimo colocado foi o professor Lemos. Ele fez em Clevelândia 184 votos e conseguiu se eleger para a Assembleia, para mais um mandato. Oitavo colocado, Artidor Soares. Ele fez 161 votos, não conseguiu ser eleito. O nono colocado, Alexandre Amaro, fez 142 votos e conseguiu uma cadeira na Assembleia. E o décimo mais votado em Clevelândia nas eleições de domingo foi Paulo Melo. Ele fez 136 votos e foi eleito para uma cadeira na Assembleia do Paraná na próxima legislatura. Estes os 10 mais votados para a Assembleia Legislativa do Paraná nas eleições de domingo em Clevelândia.
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0: E lá nas ruas da cidade está postos o repórter Claudemir para trazer informação. Fala, Claudemir.
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14: 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Mais um destaque para você ligado na Progresso.
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11:10 da manhã, hein? 17 graus, tempo fechado em Cleveland, hein? Tem lançamento, tem Patrick Costa com Henrique Juliano, palavra tem poder. Depois Zezé de Camargo e o Piunte, telefone mais. Bom dia.

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2: Acompanhando a sua manhã, hein? Não deixando passar nada de informação, de utilidade pública e de boa companhia para você. 11:17, o horário de Brasília. Daqui a pouco você vai saber, hein? No Jornalismo da Progresso, que a segunda parcela do 13º salário deve ser antecipada neste ano. Eu conto detalhes para você.
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25: 11:23.

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1: Para você saber mais e melhor. E agora vamos chamar a repórter Flávia Consoli com informações para o nosso programa, porque a informação que vem é que a segunda parcela do 13º salário deve ser antecipada este ano. Conta pra gente aí, Flávia.
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3: A quarta-feira deve ter maior presença de sol e forte elevação das temperaturas no Paraná. As máximas se aproximam dos 30 graus, principalmente nas cidades próximas à divisa com São Paulo. E o aquecimento pode provocar pancadas rápidas e isoladas de chuva durante a tarde. Já na quinta-feira, dia 8, o calor aumenta ainda mais, com máximas acima dos 30 graus em muitas cidades. Ao mesmo tempo, um novo sistema de baixa pressão sobre o Paraguai e o avanço de uma frente fria pelo sul do país levam bastante o risco de novas tempestades, inclusive com rajadas fortes de vento. A segunda parcela do 13º salário dos trabalhadores com carteira assinada

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3: Bora lá, ruas da cidade chamando, e é com você, Claudemir.
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6: 11:32, o filho do Zé Rico, hein? O Sammy Rico cantando aqui, Último Romântico.

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16: Hora do Roberto cantar pra você aqui no programa, hein? 11:41. Esse cara é... Esse cara aí sou eu, viu? Bom dia pra você.

Essa música eu fiz falando do cara que toda mulher gostaria de ter. Do cara que todo homem gostaria de ser. Na verdade, do cara que eu tento ser.

0: Esse cara, na verdade, é todo cara que ama verdadeiramente. Porque todo cara que ama verdadeiramente, se não é esse cara, está na linha de ser. É, daqui a pouco ele será. Esse cara sou eu.
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3: É agora 11:47. Não vacile, não perca a hora. 11:47, 17 graus é a temperatura. Depois do intervalo tem Repeteco do Tempo aqui no programa.
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3: Mauro Fernando. 11:51, informação é que não falta aqui, hein? 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
3: O tempo está encoberto, 17 graus é a temperatura. E o Peter Scheuer repete as informações que ele trouxe pela manhã, entre 9 e 9 e meia. E aí, qual o comportamento do tempo hoje, amanhã, depois de amanhã, final de semana, hein, Peter?
19: Está indicando um padrão de tempo mais seco. Hoje, nublado, seco não, mais úmido, perdão. É mais úmido, nublado, alguma garoa fina localizada. E lá, de vez em quando, algumas aberturas, alguns períodos de melhora. Então, é aquele dia, assim, mais nublado, encoberto. E lá, de vez em quando, alguma garoa e algum chuvisqueiro, como agora vem acontecendo, repete. A temperatura, ela permanece mais agradável, mais amena, assim, os ventos, eles seguem predominantes do quadrante oeste a nordeste, com pequena oscilação para sudeste. E quanto mais em direção à tarde e noite, maiores os intervalos de melhora. A tendência é que nós mantenhamos o domínio do tempo mais seco durante essa quarta-feira. É uma quarta-feira com tempo bom e quente pela manhã. E durante o período da tarde, turno da noite, tem previsão de pancadas. Pancadas com trovoadas, risco para ter formação de alguns temporais, justamente por conta da influência de uma área de baixa pressão e uma frente fria que se aproxima da área. No decorrer da sexta, quinta, sexta e fim de semana, com previsão de pancadas, risco de temporais e tempestades, por conta da influência de uma frente fria e uma baixa pressão. Então, tem previsão de pancadas, risco para ter formação de alguns temporais, algumas tempestades, que podem pontualmente trazer transtornos. Lá, de vez em quando, algumas breves melhorias, alguns momentos de tempo seco, onde o sol até aparece de vez em quando. Então, é uma atmosfera bem volátil mesmo.
3: Ok, nova edição do tempo, 12:55. E agora mudou a temperatura, já é de 18 graus. 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
1: 11:56.
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16: Tal como fizemos em Clevelândia, também divulgamos os 10 mais votados em Mariópolis para a Assembleia Legislativa do Estado do Paraná nas eleições do último domingo. O campeão de votos em Mariópolis para a Assembleia foi Luiz Fernando Guerra de Pato Branco. Ele somou 1.198 votos e foi eleito, aliás, reeleito. Gugu Bueno foi o segundo colocado, 450 votos, e foi eleito também. Terceiro colocado, Dr. Cosmos de Palma, somou 330 votos e não se elegeu. Quarto colocado, Dr. Fabrício Kleinebin, somou 271 votos e também não foi eleito. Quinto colocado, Luiz Corte, 161 votos e também não foi eleito. Sexto colocado em Mariópolis nas eleições de domingo para a Assembleia Legislativa do Paraná foi Traiano. Ele foi eleito e somou em Mariópolis 154 votos. Matheus Vermelho foi o sétimo com 108 votos, também foi eleito. Adão Litro, outro eleito, em Mariópolis fez 91 votos. O nono colocado, o professor Lemos, somou 80 votos em Mariópolis e foi eleito. E o décimo foi Paulo Melo, ele somou 74 votos e também foi eleito. Anibele Neto fez 26 votos em Mariópolis para a Assembleia. Anibele Neto foi eleito com mais de 52 mil votos. Meio-dia, 6 minutos e meio.
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16: E agora, hora e a vez do lançamento aqui no programa, 12:50, hein? Bom almoço pra você, Banda Modelo com Léo e Júnior, Mil Loucuras. Boa tarde.

0: Agora meio-dia e 12, 17 graus é a temperatura, tempo nublado, hein? Daqui a pouco, depois do intervalo, tem psicologia aqui no programa.
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10: Meio-dia e 18, e aqui no programa, a hora da psicologia conversar com você. E eu anuncio Júnior que está no programa. É com você, Júnior.
11: Esta semana eu estou trazendo assuntos que estão deixando o brasileiro cada vez mais ansioso. Sempre é bom lembrar, nós vivemos em um dos países que mais a saúde mental tem falhado. Nós vivemos em um dos países mais ansiosos do mundo. Eu sou o psicólogo Júnior Quisté e eu atendo todos os dias pessoas através de videochamadas. Hoje vamos falar sobre o cansaço emocional. Talvez você não esteja cansado da vida, esteja cansado da vida que você tem levado. Neste momento, tem pessoas dizendo, eu não aguento mais. Mas quando você pergunta o que aconteceu, a pessoa nem consegue explicar. Não aconteceu uma grande tragédia. Aconteceram mil pequenas coisas durante muito tempo. É a mensagem que precisa responder, a conta para pagar, trabalho que nunca termina, a preocupação com os filhos, o relacionamento que já não está tão bem, a necessidade de produzir, a comparação com a vida dos outros, a dificuldade de dormir, a obrigação de parecer bem. E ainda existe aquela sensação permanente de que você deveria estar fazendo alguma coisa. Quando trabalha, pensa que deveria estar com a família. Quando está com a família, lembra do trabalho. Quando descansa, sente culpa. Quando finalmente deita, o corpo está na cama, mas a cabeça continua trabalhando. E chega uma hora em que até aquilo que antes era simples começa a exigir esforço. Mas existe uma pergunta que poucas pessoas fazem: quanto do seu cansaço vem das coisas que você precisa fazer e quanto vem da maneira como acredita que precisa fazê-las? Tenho que dar conta de tudo, não posso decepcionar ninguém, se eu parar as coisas desmoronam, preciso estar disponível. Descansar agora seria irresponsabilidade. Na terapia cognitivo-comportamental, na qual sou especialista, também olhamos para essas regras internas, porque algumas pessoas não estão somente carregando uma agenda pesada. Estão carregando uma cobrança interna impossível de satisfazer. Talvez você não precise abandonar tudo. Talvez precise aprender que descansar não é desistir. Dizer não não é egoísmo. Pedir ajuda não é incompetência. E você não precisa provar seu valor permanecendo permanentemente ocupado. Talvez seu corpo não esteja pedindo férias da vida. Talvez esteja pedindo uma maneira diferente de vivê-la. Cansaço emocional. Reflita sobre isso. Talvez você não esteja cansado, cansada da vida. Esteja cansado da vida que está levando. Pense sobre isso. Abraço sempre de luz. Eu sou o psicólogo Júnior Quisté. Me siga nas redes sociais. Será um prazer estar conectado a você.
10: E amanhã a gente se encontra novamente aqui no programa Júnior, 12:21. Mauro Fernando. E a Simone Mendes cantando no seu rádio. Se perdeu, hein? Boa tarde.

0: Cecília! Coisa linda, hein?
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5: Meio-dia e 25.
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1: E chegamos com o esporte e mais uma vez, sem contagiar muito, a seleção brasileira goleou a frágil Índia por 4-0. De maneira aí protocolar, em Calcutá, com gols do Estevam, do Chelsea e do Pedro e o Samuel Lino. Eles que são do Flamengo, né? O técnico Carlo Ancelotti aproveitou o amistoso para fazer observações e no segundo tempo realizou aí, fez 10 substituições, deixando somente o goleiro Pedro Morisco dos titulares. O Brasil encerra então essa data FIFA com empate 1-1 e uma vitória 4-2 sobre a Austrália, além da vitória que aconteceu no sábado sobre os indianos por um total de 4-0. Bom, a próxima acontece, a partida amistosa, dias 14 e 17 de novembro, quando a seleção enfrentará Japão e Singapura em Singapura. Destaque também para hoje é a despedida do craque, o Messi. Pela última vez, Lionel Messi entrará em campo com a seleção argentina, um jogo oficial. O craque se despede dos gramados vestindo a camisa da seleção diante de Benin. Hoje à noite, a partir das 8 da noite, horário de Brasília. O palco escolhido foi o maior estádio da América Latina, o Monumental de Nunes, em Buenos Aires. O camisa 10 encerra sua passagem com marcas impressionantes e difíceis de serem igualadas. Então hoje, jogo da despedida do Messi com a camisa da seleção argentina. Tivemos ontem também, França goleou a Bélgica por 4-1, Coreia do Sul 2-0 no Uzbequistão. Hoje tem Campeonato Brasileiro Série B. Às 19h30 tem Sport São Bernardo, Goiás e Atlético Clube e Ponte Preta e Juventude jogando a partir das 21h35. Informação do esporte para o Canal Aberto.
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1: Fechando as informações na redação, falando do trabalho de defesa civil, bombeiros comunitários de Clevelândia, nas 24, não tivemos nenhuma ocorrência registrada. Também não foi acionado os bombeiros para apoio, SAMU, Polícia Viária ou Polícia Militar. O contato dos bombeiros direto ali

0: quartel bairro São Sebastião ou no 199 ou 193. WhatsApp 46-3272-2949 e 46-3252-3415. SAMU 192, Polícia Militar é 190. E para denúncias contra abusos a criança, adolescente, fica assim, 100. A informação do Serviço dos Bombeiros para o Canal Aberto.
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4: Meio-dia e 33.
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3: Oi, mas olha só, vem pra cá, vem pra cá. Mais uma edição da nossa Rapidinha do Silvio. E eu quero saber por que o boi baba. Porque o boi baba é fácil tempo.
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5: É isso aí, meio de 37, porque o boi baba, hein? Você pode responder, 9113-9386. 9113-9386. Enquanto você responde, eu toco música com a Duda Bertelli, Ana Castela e o Ponto Fraco.

0: Mas olha só, mas vem pra cá, mas eu quero saber por que o Boi Baba, hein? Por que o Boi Baba, alguém sabe? Porque ele não sabe cuspir, coitado, mas certa resposta, porque ele não sabe cuspir. Até a próxima, tchau.
1: Meio dia 40, e o prêmio hoje é da Loja Leve, é isso aí, não sei se você tá lembrado, da Loja Leve hoje, e eu volto logo depois do break com o ouvinte premiado.
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2: Charada premiada. Confira os vencedores. E bora lá saber quem vai ganhar o prêmio de hoje do Show da Alegria. E o pessoal acertou, né? Quem mandou o recado aqui pro programa, respondendo a rapidinha do Silvio, acertou. E quem ganhou o prêmio, segundo a produção do programa, foi a minha amiga Cid. Alô, Cid, passa aqui na portaria da Progresso, pega o Vale Brinde e depois passa lá na Leve para receber o seu presente. Alô, Cid, a ganhadora de hoje do Show da Alegria.
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2: Meio dia e 45, hein? Um abraço pra dona Dirce lá do aeroporto também. Bom almoço, amiga. Aqui tem Desencanto Guarani com Gabriel Hortaça.

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7: Por que a cor da camisa de algumas seleções de futebol não tem nada a ver com a cor de suas bandeiras? Os italianos jogam de azul e os holandeses de laranja, por essas serem as cores respectivas de suas famílias reais. A tradição prosseguiu, embora a Itália não seja mais uma monarquia. Já a Alemanha, que utiliza camisa reserva verde, e o Japão, que joga de azul, usam as cores de suas federações de futebol. A Austrália joga de verde e amarelo porque no país existe uma planta chamada Wattle, que tem essas cores e está por toda parte.
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8: Olha, a tendência é que a maior parte do sudoeste do Paraná se mantenha com tempo seco. Francisco Beltrão, Pato Branco, Chopinzinho, Dois Vizinhos, Capanema, Santo Antônio do Sudoeste, Ampere, mais é tempo seco. Mas de Laranjeiras do Sul até Pinhão, incluindo aí União da Vitória, Porto União, União da Vitória. Então, ó, essas áreas aí já tem um pouco mais de umidade, então a condição de chuva já é maior. Isso por decorrer do dia de hoje, tá, gente? Então são dois locais aí divididos. A temperatura, ela se mantém mais agradável. A máxima prevista, ela deve chegar próxima aí da casa dos seus, olha, eu diria uns 23, 24 graus na maior parte das cidades aí próximas da Argentina. E uns 15, 16 graus na região de União da Vitória, Porto União, pegando Clevelândia. E vai seguindo com uma condição de tempo mais estável, com presença de sol e aquecimento ao longo dessa sequência aí de quarta-feira. Uma quarta-feira um pouco mais aquecida. Se tiver ocorrência de algumas pancadas, essas pancadas elas são de forma mais mal distribuídas a partir da tarde e noite por conta do calor somado com a alta umidade. Então é uma quarta-feira quente, abafada e com probabilidade de temporais mal distribuídos à tarde e à noite. Ao longo dessa quinta-feira passa uma frente fria, provocando chuva, trovoada, risco para ter formação de alguns temporais. Na sexta-feira tem previsão de chuva, risco de temporais, sábado também, domingo também, mas não ruim 100% o tempo todo. Peter Scheuer, meteorologista, com a previsão do tempo.
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3: 1:11.
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ainda que até mesmo o Imperador Amarelo era cheio de admiração por ela. Quando o Rei Sol saía para dirigir o curso da aurora, a cada manhã, a filha desejava ir com ele. Mas ele era muito ocupado e não a podia levar consigo. Um dia, ela remou secretamente atrás do pai, num barco. Infelizmente, uma tempestade se levantou e ela foi tragada pelo mar, deixando seu pai tomado de tristeza. No entanto, ela renasceu como um pássaro de cabeça listrada, garras vermelhas e bico branco. Por causa do seu canto lamentoso, é chamado de Jingwei. Pois Jingwei prometeu se vingar do mar, dizendo que o transformaria em terra seca. Por isso, começou a catar pequenas pedras com o bico, voando de sua casa para o mar do leste e deixando-as cair sobre as ondas irregulares. O mar lhe disse: "Pequeno pássaro, desista. Mesmo se trabalhar por 1 milhão de anos, você nunca me transformará numa planície deserta." A resposta rancorosa de Jingwei foi: "Mesmo que eu leve 10 milhões de anos ou 100 milhões de anos até o final do mundo, vou tratar de fazer de você terra seca." As fêmeas descendentes de Jingwei prosseguem na interminável tarefa de buscar pedrinhas e gravetos para aterrar o mar. Os chineses respeitam enormemente esse pássaro por sua determinação férrea e pela força de vontade. Monumentos foram erguidos em sua homenagem e ainda podem ser vistos em vários locais, às margens da costa leste da China. Cantada em versos, a lenda se tornou sinônimo de idealismo invencível e de empenho árduo. Permitimo-nos enfocar outra faceta dessa ave: o ódio que ela destila, ódio que lhe consome os dias em vingança inútil. Sabendo, embora que jamais conseguirá atingir o objetivo, afirma que morrerá tentando. Por vezes, não é exatamente assim que nos portamos. Atingidos em nosso orgulho, ou no que dizemos ser nossa honra, concentramos nossas energias em toda a vingança. Mesmo que tudo o que façamos não atinja o alvo que consideramos nosso inimigo, não desistimos. Ainda quando o organismo, registrando nossas vibrações negativas, dê sinais alarmantes de enfermidade, persistimos no intuito. Sofremos, choramos, mas ratificamos: morro, mas não me entrego, vou até o fim. Valerá a pena? Não será mais produtivo aderirmos ao perdão ensinado por Jesus? Profundo conhecedor do psiquismo humano, terapeuta exemplar, ele nos recomendou a reconciliação com o adversário. Sabia ele que nada de positivo traz a vingança, prejudicando primeiramente e, acima de tudo, ao seu promotor. Pensemos nisso e deixemos que siga em paz quem nos agride ou envenena os dias. De nossa parte, vibremos no bem, pelo bem, e usufruamos de saúde e felicidade.

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Hoje, terça-feira, 6 de outubro de 2026. 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

Olá, gente boa. Chegou quem vocês queriam que chegasse. Valdir Show da Tarde, diretamente da sua Rádio Progresso 106,9 FM de Clevelândia, Paraná. Boa tarde, Valdir Show. Boa tarde, nosso DJ Show, nosso amigo Cacau Show. É, e vocês sabem que a gente está aqui com vocês, por vocês, sempre com vocês. E nosso lindo programa Show da Tarde. Hoje, terça raiz, né? Músicas mais antigas, né? É, então vamos com eles, Chitãozinho Chororó, Fogão de Lenha, quem não tá precisando, né, com esse frio, e também Daniel Proposta, Trio Parada Dura, Noite Colorida.

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Agora são 13 horas com 49 minutinhos. 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Tá recolhido, hoje tá frio, né, seu Pedro? Mas fazer o quê, né? 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E hoje, terça-feira, raiz, hashtag terçou, hashtag Valdishow na área. Estou aqui com você, por você, sempre com você, ok, pessoal? Aquele abraço a todo mundo que está aí na escuta da programação. Estamos na semana de novena de Nossa Senhora Aparecida, né, pessoal? Lá na Capela Nossa Senhora Aparecida, todos os dias, 6:30, terço, 7 horas, a novena, ok? Todo mundo convidado, com certeza, né? Agora vamos então com música. Zezé de Camargo e Luciano vai cantar para nós Pão de Mel. Sérgio Reis e Filhos, Romaria, de Paulo e Paulino, Amor de Primavera.

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porque ainda antes você do que eu. Né? Né, Cacau Show? Tem, antes você do que eu. Você não, da música. Capaz, rapaz, Deus o livre. Deus o livre guarde, né? E aí, pessoal, querem saber a hora certa? Mas com certeza, agora são 14 horas com 9 minutinhos, 12 e 9. Isso! Você que está aí na escuta da programação, aquele abraço todo especial. Aqui de Valde Show que vos fala. Aí, galera! Galera do bem, né? Não seja nunca do mal, tá bom? Sempre do bem. Porque o bem sempre mais convém, né? 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Sempre está o nosso amigo Tete, às vezes está a Bianca, a Bibi, ou às vezes está o Jonas, né? Então, tá bom. Sabe como que é o nome do Tete? É... Cacau Show. Temístocles. Do Tete, ali do Atacado do Granel, o nome dele é Temístocles. Diferentíssimo. É o nome de daqueles deus, é um deus, né? Do, hã? Deus grego. É isso. Para Bianca, ele é um deus grego, né? Imagina. Então, pessoal, vamos agora com mais música. Você que está escutando aí, para você aí do outro lado do rádio, se sinta abraçado por mim. Que Deus abençoe a família de vocês nessa semana, especialmente para nós que somos devotos de Nossa Senhora Aparecida. Que ela proteja e cubra com seu manto sagrado, dando muita saúde a todos vocês. Mesmo que vocês não sejam da religião católica, vocês, Deus ampare sempre. E vamos com música bonita. Canta Leandro e Leonardo, Não Aprendi a Dizer Adeus. João Mineiro Marciano, Se Eu Não Puder Te Esquecer. César Minotti Fabiano, Leite.

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Aí, meu povo, agora são 2:24. 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É, essa musiquinha é bonita. É bonita demais. Essa podia ser a Val de Show para cantá-la, não é mesmo? É assim, ó. 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Olha que bonita. Oita, eu nessa aí. É, uma dessa, só duas dessas, meu, né? Eita. Um abraço a todos, então, que estão na programação. Pessoal, vai para todos vocês que estão me ouvindo neste momento com estas lindas músicas. Vitor e Léo, vida boa, né? Como é bom ter vida boa. Rio Negro Limões, esperando na janela. E Christian Ralph, onde você for, eu vou, para ganhar o seu amor. É com você, Cacau.

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aí, você que está na escuta da programação, aquele abraço todo especial, né? Então, aqui Valdichovas fala, hashtag terçou, hashtag Valdichovas na área, né? É isso mesmo. 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E vamos com música bonita, você que está escutando aí, hein? É, a gente tem que começar a contar mais simpatia, mais musiquinha, né? Dar umas mudadas aqui, né? Mas a partir de amanhã tenho certeza que eu vou fazer umas coisas diferentes. Fiquem ligados aí, ó. Tem novidade amanhã no programa. E vamos então com música bonita. Tunique Tinoco, Moreninha Linda. Vamos, Marcos e Belucci. Ah, calma aí. E Bruno.

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0: Agora vamos fazer nossa oração de hoje. Hoje é dia de Santa Maria Francisca das Cinco Chagas. Oração de cura. Em nome do Pai, do Filho e do Espírito Santo. Amém. Cinco fortes, cinco fontes de graças infinitas, ó chagas cheias de alta formosura, aceitai a atenção humilde e pura das palavras que digo e tenho ditas, e quantas na minha alma tem escritas, mil culpas feitas, com mão feia e dura, curai com vossa graça e com brandura, ó chagas do meu Senhor. Santa Maria Francisco das Cinco Chagas, rogai por nós. Amém, amém. Em nome do Pai, e do Filho, e do Espírito Santo. Amém. E é isso aí, gente boa. Tudo que é bom dura pouco, o que demais enjoa. Resta nos agradecer a sua sintonia, prometendo de voltar amanhã, se Deus quiser. E Ele quer. Fica o tchau da Vault Show, o tchau do nosso DJ Show, nosso amigo Cacau Show e o Pistanejo. Até, fui!
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Nossa Senhora Aparecida, pela saúde, pela luz e pela paz, e por me guiar pelos caminhos da vida, por este mundão de meu Deus, de alma, de coração, muito obrigado. Esteja onde estiver, nunca estarei sozinho.

0: Terça-feira, 6 de outubro de 2026. O coordenador da campanha de Flávio Bolsonaro à presidência, senador Rogério Marinho, comentou os assuntos que tratou com o presidente do Supremo Tribunal Federal, ministro Edson Fachin, em reunião. Ele disse que os dois trataram sobre a possibilidade de abertura de processos de impeachment contra ministros da corte. Dois dias depois de o Partido Liberal eleger a maior bancada partidária no Senado e na Câmara, Marinho afirmou ter dito a Fachin que não seria omisso diante de crimes de responsabilidade. O coordenador de campanha também classificou a discussão em torno do fim da escala 6x1 como eleitoreira. O partido é contra o debate e trabalha para que a tramitação seja adiada. A proposta é discutida hoje no plenário do Senado. O ex-diretor do Banco Central, Renato Gomes, assumiu hoje a presidência da Associação Brasileira de Bancos, que representa instituições financeiras de médio porte. Gomes comandou o BC entre 2022 e 2025 e teve papel importante na recusa da compra do Banco Master pelo BRB em setembro do ano passado. Ele substitui Leandro Vilaim, que vai assumir a presidência da Febraban. A presidente do Palmeiras, Leila Pereira, cobrou apoio dos conselheiros que formam a base do governo do clube. Ela reclamou pelo fato de ela e o marido não serem defendidos quando tem a dedicação ao Palmeiras questionada. A dirigente indicou que sairá do futebol ao fim do mandato em dezembro de 2027. O marido de Leila Pereira, o empresário José Roberto Lamacchia, é conselheiro do Palmeiras e grande investidor do clube. No horário de Brasília, 3 horas e 3 minutos.
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6: 3 e 5.
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É o som do Tianguinho Poderosa, Tardezinha no Rio de Janeiro. 3:11, uma boa tarde pra todo mundo. Tô chegando aqui, viu, Cacá? Tô contigo aí, tamo junto, vamos nós, hein? Firmes e fortes até às 6 da tarde, a primeira hora ao vivo comigo no Pistanejo da 106.9 da Progresso FM, né? Temperatura estável, né? Em Cleveland, no sudoeste do Paraná, estamos com quantos graus? 17 graus no momento, ó. Centro da cidade. Primeira hora, destacamos o esporte no programa. Vamos falar de muita coisa aqui, né? Despedida do Messi, hein? Hoje tem o jogo de despedida do craque Messi, Lionel Messi. Último jogo com a camisa da seleção argentina. É, Messi, o torcedor argentino, claro, triste, né? Que o Messi não vai mais defender a seleção deles, né? Principalmente na Copa do Mundo, também, claro, na Copa América, né? Mas, e os outros torcedores aí ficam aliviados, né? Que o craque não vai comandar aí o jogo, não vai complicar aí, né? Porque é o craque da hora, Messi. 5 vezes campeão mundial. É, a bola de ouro e campeão da mundial pela seleção argentina na Copa do Mundo, né? Foi vice-campeão no ano passado. Esse ano. Bom, o jogo está tudo preparado. Daqui a pouco a gente vai falar sobre isso, para esse jogo que marca a despedida do Messi com a seleção argentina. O jogo é hoje à noite, 20h. Está tudo preparado para esse compromisso. Já tem uma escalação também para esse jogo. A seleção da Argentina joga, claro, na Argentina, em Buenos Aires, contra uma seleção africana. Também teremos outros jogos amistosos de seleções que aconteceram ontem. Inclusive, tivemos a seleção do Uruguai, jogou ontem também. Ainda, Série B do Brasileirão, jogos que acontecem hoje. E também vamos falar sobre a Série A do Brasileirão, que volta, né, os confrontos amanhã. Teremos confrontos amanhã pela Série A do Brasileirão. Tudo isso e muito mais por aqui, para você, centro, bairros, interior, cidade e região toda, ligados aqui na programação. E vai se ligando mesmo, hein? 991-1393-36, 991-257176. Hora certinha, 3:13, e tem rdprogresso.com.br, em qualquer lugar da net você ligado. 3:13 agora.

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8: É, abraçando todo mundo aí, centro, bairros, interior, cidade, região toda. Vai se ligando aqui. 3:27. E o Messi, hein? Pois é, né? O Messi está pendurando as chuteiras, pelo menos com a camisa da seleção argentina, né? É, faz pela última vez seu jogo, Lionel Messi. Inclusive, ele postou aí uma mensagem, né, nas redes sociais, um vídeo, falando da sua trajetória com a seleção argentina. É, chegou o momento, me vou em paz, diz Messi. Deixei tudo, essa camisa foi o meu sonho, meu orgulho e minha vida. Obrigado por me amarem tanto. Ou sentir falta dela, disse o Messi nesse trecho aí do seu vídeo, né? E o Messi faz seu último compromisso hoje, ele que, o craque já marcou aí, artilheiro da seleção argentina, com 125 gols em 207 partidas, campeão mundial pela Argentina e vice-campeão pela Argentina também, né, na última Copa do Mundo. É, e agora o Messi pendura a chuteira de vez, né? Vai pendurar a chuteira, o jogo está marcado para hoje. Hoje à noite. E tem até uma escalação já, uma provável escalação programada, portanto. Mas vamos ouvir o Messi antes.

0: Messi mandando seu recado para a sua seleção argentina. Bom, provável time, o técnico Scaloni aí definiu para esse compromisso, horário de Brasília, esse amistoso, a despedida do Messi lá no estádio Monumental de Nunes, em Buenos Aires. Jogo marcado para as 8 horas da noite, 20 horas, né? Horário de Brasília, contra a seleção de Benin. É uma seleção africana essa aqui, né? Bom, goleiro é o Dibu Martinez é o goleiro. Defensores, o Molina, o Romero e o Otamendi e o Tagliafico. Meio de campo ficou Depou, o Enzo Fernandes e Lo Celso. E atacantes aí, o Messi, Lautaro Martinez e Julián Álvarez. Haverá uma cerimônia toda, né? Essa despedida, uma festa bonita está sendo programada para fechar de vez a trajetória do Messi com a camisa da seleção.
1: Para todas as mulheres empoderadas que estão aqui hoje.
0: 3h30 agora.
1: Eu ativei o modo homem, viu? E nem é mesmo.

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7: E a hora certa da Progresso, a hora da informação. 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
10: E a hora certa no Pistaneja, então. 3h47, vamos lá saber do esporte aqui, né? O que tivemos ontem. Bom, amistosos, né? Das seleções: Jordânia 0-0 com a Venezuela, Argélia 2-1 na Níger, a Índia foi goleada pelo Uruguai, né? Uruguai 6-1 na seleção da Índia. A Rússia ficou com a Nigéria, ficou no 3-3 mesmo. E a Croácia e a Espanha, esse jogo, ele ficou no 0-0, né? Ainda, né? Esse jogo está acontecendo ainda, não terminou ainda, mas por enquanto está 0-0. Croácia e Espanha, duas fortes seleções. Bom, a Série B hoje, Sport São Bernardo, jogo marcado para as 19h30, tem Goiás Atlético Clube, o elenco mineiro, 21h35, Ponte Preta e Juventude vão se enfrentar também pela Série B do Brasileirão. Jogos marcados para acontecer, portanto, hoje. Bom, o Campeonato Brasileiro, Série A, entra nas últimas 10 rodadas com pelo menos 8 times ainda envolvidos na briga contra o rebaixamento. De todos eles, Remo, Internacional, Chapecoense e Vasco terão a sequência de jogos com maior nível de dificuldade até o fim da competição. O Vitória, o Corinthians, ao contrário, enfrentarão adversários teoricamente mais fáceis nesta fase aí. Então, é essa situação, né? Esse é o caminho. Nesses parâmetros, então, 3 times que já estão na zona de rebaixamento terão um caminho considerado mais difícil, que é o Remo e o Inter. Enfrentarão nas últimas rodadas rivais com média de 46,8%. Em seguida, aparece Chapecoense, que é o Lanterninha, 46%, Vasco com 46% também. Duas equipes que têm um jogo a menos. Ambos os clubes se enfrentam em jogo atrasado aí pela 21ª rodada, a data a definir ainda. Bom, a quinta sequência considerada aí a mais difícil é a do Grêmio também. O outro integrante do Z4, os últimos 10 adversários, o time gaúcho tem média de 44,9% dos pontos somados. O Mirassol, que enfrenta o time gaúcho, na última rodada, aparece em seguida com 44,6%. Por fim, Vitória, 41,7% e Corinthians, com 41,2%. Tem a sequência menos difícil, visto que seus adversários restantes têm desempenho médio inferior. Esse é o grau de dificuldade que esses clubes que estão lá embaixo, né, terão nos próximos compromissos do futebol nacional da Série A, que volta amanhã.

0: Peixe, faltando o e-mail para as 4 da tarde, fechando a primeira hora do programa. Fica por aqui, né? Mas às 18 horas tem o quê? A oração da Maria, depois Mauro Fernando, postagem de querência. E a gente volta amanhã com a primeira hora do programa, né? Tudo por aqui mesmo, na 106.9 na Progresso FM. Um abraço meu especial do Cacá.
1: Alerta de gol!
0: Pra vocês aí e até amanhã.

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0: 4 e 2.
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15: 4 e 12.
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19: 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Com a pista iluminada e o som no ponto, a festa está pronta para começar. Neste lugar, a energia nunca cessa. Estamos transmitindo o programa que faz vibrar o coração dos amantes do sertanejo. Os hits sertanejos mais emocionantes estão chegando um por um. Desfilam na pista mais querida do Brasil. Do romance apaixonante ao ritmo frenético das festas, cada sucesso é celebrado aqui com paixão e nostalgia. Na pista, todos nós cantamos, dançamos, choramos e festejamos juntos. Porque o sertanejo é assim, cheio de paixão, companheirismo, reuniões e comemorações. É o som da nossa existência. Aqui é o Paulinho Marcial, convidando você para essa jornada musical comigo. 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Iniciar. Apenas se for com o top das paradas para levantar o astral da pista.

0: Vamos iniciar com o primeiro bloco da nossa pista. A noite sertaneja mal começou. Não sai daí, que logo mais o Pistaneja, o lugar mais amado do Brasil, estará repleto de novos sucessos.
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0: Então, minha linda, o clássico chinelo de dedo é o campeão absoluto em versatilidade, conforto, praticidade para os seus pés. As opções atuais vão desde estampas coloridas até acabamentos refinados com pedrarias e tiras diferenciadas. E para um visual alinhado, a dica de ouro é apostar nos modelos monocromáticos que combinam facilmente com qualquer look. Já os modelos com brilho são escolhas certeiras para passeios ao ar livre e momentos de lazer com estilo.
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0: carga rápida de 20 minutos e 600 quilômetros de autonomia. É o que eu conto agora para você nesta edição novinha em folha do Tech World da sua terça-feira, 6 de outubro. Se liga aí.
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0: A BYD apresentou na Alemanha o seu novo caminhão elétrico pesado, o ETT44. Criado para fazer viagens longas de transporte de cargas. O veículo impressiona pela força de 1.000 cavalos de potência e por conseguir rodar cerca de 600 quilômetros com apenas uma carga na sua bateria especial, que vem com garantia de 10 anos ou 1,2 milhão de quilômetros rodados. Para evitar que o caminhão fique muito tempo parado no posto, a empresa colocou um sistema de carregamento super rápido, que consegue encher a bateria de 20% para 80% em apenas 20 minutos. Além de vender o caminhão com cabine espaçosa para o motorista, a BYD vai oferecer pacotes completos para as empresas de transporte, cobrindo os carregadores de energia, sistemas para controlar a frota e opções de financiamento.
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2: O intervalo acabou e a festa não para por aqui. A pista permanece aberta, a música continua rolando e o ritmo sertanejo está de volta com força total. Teve um instante para respirar? Então prepare-se, porque vamos dançar, cantar e capturar cada ritmo. O pistaneja está de volta em grande estilo. Os sucessos não deixam a pista descansar. Cada bloco musical levanta ainda mais o clima. Os hits mais queridos estão tocando agora. Na pista mais querida do Brasil tem estilo para os apaixonados, ritmos para quem gosta de dançar e tem refrão para cantarmos juntos. Esse é o clima do Pistaneja. Eleve o volume, chame os amigos e venha junto, que o espetáculo musical prossegue. A cada melodia é uma emoção distinta. Aqui é o Paulinho Maciel, de volta para agitar a nossa noite com hits que fazem o chão da pista vibrar. Vamos manter a energia nessa balada sertaneja. Está no ar o Pistaneja.

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0: dia mil no início do programa, seguimos animados. E presta atenção, porque a cada giro, a pista fica mais quente. Paulinho Maciel aqui, seguimos com vocês na jornada do Pistaneja. Vamos curtir o sertanejo na pista, galera.
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2: 4:32.
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7: A polícia da Suécia tomou uma atitude radical para conter uma onda bilionária de estelionato e decidiu treinar a população idosa do país em uma arte inusitada: aprender a ser extremamente mal educada. Diante de um prejuízo que já ultrapassa a marca equivalente a 2 bilhões de reais em golpes por telefone e invasões domiciliares, as autoridades convocaram celebridades da terceira idade para liderar uma campanha nacional de autoproteção. A orientação oficial manda a velhinha deitar o telefone na cara de estranhos, desligar chamadas de supostos bancos sem dar tchau e bater a porta na cara de falsos policiais que tentem recolher joias ou cartões. O objetivo é quebrar a cortesia excessiva criada por gerações passadas, que é justamente a brecha utilizada por criminosos treinados para meter o dedo e extorquir as economias das vítimas. As autoridades garantem que ignorar a etiqueta não é grosseria, mas sim legítima defesa.
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7: Tô chegando na sua terça-feira, 6 de outubro, com uma edição novinha em folha do Mundo Pop pra você. Se liga aí. John M. Chu mandou avisar: o filme sobre Britney Spears tá saindo do papel. Mas calma, tá saindo sem pressa, viu? O cineasta revelou que, apesar de receber centenas de testes de atrizes do mundo todo querendo assumir esse papel icônico, a escolha do elenco vai ter que esperar mais um pouquinho. A prioridade absoluta da equipe no momento é fechar um roteiro impecável. O filme será baseado no livro de memórias A Mulher em Mim, grande sucesso de vendas lançado pela cantora em 2023, e promete fazer justiça a toda a trajetória e legado de Britney na música.
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3: 4:53.
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16: Parece que o intervalo durou num piscar de olhos.
0: A pista está prontinha. Continuamos com o melhor do sertanejo. E a festa segue no ar e a energia a mil. Uma a uma, as músicas sertanejas relatam a cena, invocam a dança, emoção e aquelas histórias que todos sabem de memória. A energia contagiante da galera, os batimentos a mil e a evidência porque o pistaneja é amado por todos que adoram dançar. Continuo com vocês, Paulinho Maciel, mantendo a energia lá em cima, nessa festa que vem aí mais uma parte do Pistaneja, pois aqui a batida sertaneja não para nunca. Prepare-se, agora é hora de acelerar.

0: A melodia definiu o ritmo. O som invadiu a celebração e está apenas começando. A melodia definiu o ritmo. O som invadiu a celebração e está apenas começando. Com o tom estabelecido na pista, a música embalou e ainda temos muito pela frente na festa.
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4: 5 e 8.
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4: Já estamos de volta aqui com o Flash Star. Eu sou Priscila Pera e tudo que tá rolando na vida das celebridades. As redes sociais não deixam passar nada. O ator Cauã Raymond, de 46 anos, e a estudante de medicina e influenciadora Pietra Cupello, de 20 anos, voltaram a agitar a internet com postagens no mesmo cenário. No último fim de semana, os dois compartilharam fotos no Instagram com paisagens praticamente idênticas em meio à natureza. Essa é a segunda vez, em poucos dias, que eles publicam registros no mesmo local. Na semana passada, os dois postaram fotos curtindo uma piscina dos sonhos em Itacaré, na Bahia. Mesmo sem assumirem nada de forma oficial, os posts no mesmo cenário aumentaram os boatos de que está rolando um novo romance. Cauã, que volta como Jorginho em Avenida Brasil 2, está solteiro desde 2023. Será que agora assume o romance? Vamos aguardar, né? Esse foi o seu Flash Star. Beijos e até.
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18: 5:15.
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20: O intervalo finalizado e agora é hora de voltar com o sertanejo apaixonado na pista. A moda segue um paralelo constante. O público mantém o canto vivo e a cada tema musical desperta um frescor emocional diferente. Aqui ao Paulinho Maciel, continuamos juntos nessa celebração sem fim. Iniciamos mais um segmento do Pistaneja. A pista que todo o Brasil adora.

0: temperatura subiu na pista. Os hits sertanejos iluminaram a noite e o bloco foi simplesmente eletrizante. Entretanto, é hora de fazer aquela parada rápida. Fique por aqui. O próximo segmento vem ainda com mais energia, trazendo músicas incríveis para você cantar e se divertir. Paulinho Maciel aqui. Em breve retorno com ainda mais emoção diretamente do Pistaneja, a número um do coração dos brasileiros.
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4: Um jovem britânico foi condenado a mais de 7 anos de prisão após tomar uma atitude extrema de vingança ao roubar um trator gigante e destruir completamente a casa de seu desafeto. Nathan Blagg, de 28 anos, planejou o ataque devastador após ver um vídeo nas redes sociais em que seu rival, Luke Lancaster, aparecia urinando e chutando os túmulos de seu pai e de seu irmão. Tomado pelo ódio, Nathan invadiu uma fazenda em North Yorkshire, roubou um trator avaliado em R$345 mil e dirigiu por 14 quilômetros, usando uma touca ninja até jogar o veículo pesado contra a residência do inimigo em Middlesbrough. O impacto foi tão violento que demoliu a fachada do imóvel geminado, que precisará ser reconstruído do zero. Mas, por sorte, o local estava vazio devido ao histórico de conflitos entre gangues na região. O tribunal

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7: 5:32.
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9: A temperatura subiu na pista. A batida rolou e a emoção já capturou os corações. Emoções intermináveis, moda que arrebata os corações. Os refrões que unem as vozes. Já a pista mais amada do Brasil segue sem parar. Sou Paulinho Maciel e continuamos juntos nessa festa. Está começando mais um segmento da Pistaneja, a pista sertaneja mais animada do rádio.

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0: pista estava fervendo. A música não parava e a emoção já se espalhou. Chegou o momento daquela pausa rápida, apenas para recarregar as energias. Fique aí, não se mexa, pois o Pistaneja logo retorna com mais hits para você curtir.
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3: Trabalhar em grandes empresas de tecnologia deixou de ser algo legal para virar um mico em encontros amorosos nos Estados Unidos. Parece que esse pessoal virou o vilão da vez. Os profissionais dessa área contam que estão levando vários foras em encontros porque as pessoas acham as empresas de tecnologia gananciosas, injustas e ruins para a sociedade. Um engenheiro de 23 anos que ganha mais de R$1 milhão por ano teve que começar a mentir sobre o trabalho depois de ser chamado de diabo por uma mulher em um encontro. A coisa ficou tão complicada que os funcionários da Tesla, por exemplo, agora precisam avisar de cara que não gostam de Elon Musk para conseguir um segundo encontro e provar que não são radicais. Nem o dinheiro no bolso, nem os cargos chiques estão salvando os rapazes do fora.
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3: 5h47.
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4: O descanso acabou. Hora de iniciar a reta final de nossa celebração sertaneja. Vamos apresentar os sucessos mais recentes. E como você sabe, o ápice sempre fica para o final. Cada nota musical carrega um valor inestimável. Cada refrão ecoa com maior intensidade, pois celebramos o encerramento de nossa festa sertaneja. E você continua conosco cantando, se emocionando e sendo parte dessa pista mais querida do Brasil. Mantendo-se conosco na jornada e cada canto vibrando, você é a parte essencial da pista mais amada do Brasil. Paulinho Maciel aqui e peço que fique comigo até o encerramento, porque agora iniciamos o último segmento da Pistaneja, a festa sertaneja que nunca acaba.

0: vejo a noite na pista. Cada melodia nos emocionou profundamente. Cada coro foi acompanhado com entusiasmo e a atmosfera sertaneja dominou completamente. Agradecemos a todos que participaram, cantaram, dançaram e vibraram. Sem vocês, a energia da pista não seria a mesma. Vocês são essenciais nessa celebração. Todo evento tem seu término, mas aqui estamos nós, despedindo-nos, mas já pensando no que vem a seguir. Porque cada música sertaneja não há descanso e a emoção fica de plantão. Sempre haverá um espaço na pista para mais sucessos.
1: Eu, Paulinho Marcial, tive o prazer de estar à frente de mais um programa na pista da sua sintonia. Nos vemos na próxima edição do Pistaneja. Que a música sempre acompanhe você.
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4: Oi, gente, tudo bem com vocês? Uma ótima terça-feira. E no Sinal Verde de hoje, você pode estar gastando combustível à toa por causa de um detalhe simples. Confira agora a dica de hoje. Você sabia que um filtro de ar entupido pode roubar a potência do seu carro e disparar o consumo de combustível? Quando a peça acumula sujeira, o motor faz força excessiva para puxar o ar da combustão, resultando em perda de desempenho. A troca ou limpeza do filtro é rápida, simples e nem exige ferramentas pesadas. Faça a manutenção preventiva da sua máquina e rode sempre com a potência máxima.
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5: Nessa terça-feira, convido você a se colocar diante de Deus, pedindo as bênçãos de Maria Santíssima, rezando o Ângelus. Essa oração em que nós nos colocamos diante de Deus, pedindo a intercessão e proteção de Maria Santíssima, nossa mãe. O anjo do Senhor anunciou a Maria, e ela concebeu do Espírito Santo. Ave Maria, cheia de graça, o Senhor é convosco, bendita sois vós entre as mulheres, e bendito é o fruto do vosso ventre, Jesus. Santa Maria, Mãe de Deus, rogai por nós, pecadores, agora e na hora de nossa morte. Amém. E Maria respondeu: eis aqui a serva do Senhor, faça-se em mim segundo a vossa palavra. Ave Maria, cheia de graça, o Senhor é convosco, bendita sois vós entre as mulheres e bendito é o fruto do vosso ventre, Jesus. Santa Maria, Mãe de Deus, rogai por nós, pecadores, agora e na hora de nossa morte. Amém. E o Verbo divino se fez carne e habitou entre nós. Ave Maria, cheia de graça, o Senhor é convosco. Bendita sois vós entre as mulheres e bendito é o fruto do vosso ventre, Jesus. Santa Maria, Mãe de Deus, rogai por nós, pecadores, agora e na hora de nossa morte. Amém. Glória ao Pai, ao Filho e ao Espírito Santo, como era no princípio, agora e sempre. Amém. Rogai por nós, Santa Mãe de Deus, para que sejamos dignos das promessas de Cristo. Oremos. Infundi, Senhor, em nossos corações a vossa graça, para que nós, que reconhecendo pela anunciação do anjo a encarnação de Jesus Cristo, vosso Filho, cheguemos por sua paixão e cruz à glória da ressurreição. Pelo mesmo Cristo, nosso Senhor. Amém. E por intercessão da Virgem Maria, desça sobre você, sobre tua casa, sobre tua família, a bênção de Deus Todo-Poderoso, Misericordioso, Ele que é Pai, Filho e Espírito Santo. Amém.
4: Se encerra neste momento a oração do Ângelus.

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1: 6:08.
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1: 6:12. 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
2: 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Previsão do tempo.
3: E vai seguindo com uma condição de tempo mais estável, com presença de sol e aquecimento ao longo dessa sequência aí de quarta-feira. Uma quarta-feira um pouco mais aquecida. Se tiver ocorrência de algumas pancadas, essas pancadas elas são de forma mais mal distribuídas a partir da tarde e noite por conta do calor somado com a alta umidade. Então é uma quarta-feira quente, abafada e com probabilidade de temporais mal distribuídos à tarde e à noite. Ao longo dessa quinta-feira passa uma frente fria, provocando chuva, trovoada, risco para ter formação de alguns temporais. Na sexta-feira tem previsão de chuva, risco de temporais, sábado também, domingo também, mas não ruim 100% o tempo todo. Peter Scheuer, meteorologista, com a previsão do tempo.
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2: Olá, boa noite.
1: Boa noite para você que nos acompanha em todo o país.
2: Terça-feira, 6 de outubro de 2026.
1: Vamos aos destaques do dia.
2: Sites e aplicativos de apostas online estão oficialmente proibidos no Brasil a partir de hoje.
1: Empresas de bets têm até amanhã para enviar relatório com saldos finais de apostadores.
2: E mais de 26 milhões de usuários não fizeram resgate voluntário dos valores disponíveis. Nazi Brum.
3: Segundo a Secretaria de Prêmios e Apostas do Ministério da Fazenda, ainda restam 1 bilhão 325 milhões de reais na carteira das bets.
1: Alerta climático.
2: O boletim sobre o El Niño aponta risco de eventos extremos e altas temperaturas em boa parte do Brasil entre outubro e o início de 2027.
1: Plataforma digital reúne alertas meteorológicos e orientações para produtores rurais durante o fenômeno. Cleide Lopes.
4: Essas ações têm como foco fortalecer a gestão integrada e prevenir cenários e reduzir riscos.
2: Educação profissional e tecnológica.
1: Modelo de ensino completa 117 anos com oferta de qualificação técnica e ingresso no mercado de trabalho. Gabriela Noronha.
5: Hoje são mais de 3 milhões de matrículas na educação profissional técnica de nível médio, segundo o Censo Escolar da Educação Básica.
2: Hoje na apresentação da Voz do Brasil, eu, Mariana Jungmann e Luciano Seixas.
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2: Quem ainda tem dinheiro nas plataformas de apostas online, as chamadas bets, vai receber os valores diretamente na conta bancária nos próximos dias.
1: A Secretaria de Prêmios e Apostas do Ministério da Fazenda divulgou um novo cronograma para a devolução.
2: De acordo com a pasta, um total de 1 bilhão e 300 milhões de reais ainda não foram resgatados pelos usuários.
3: Foi encerrado ontem, segunda-feira, o prazo para o resgate voluntário dos valores disponíveis nas plataformas de apostas, as bets. Mas, segundo a Secretaria de Prêmios e Apostas do Ministério da Fazenda, ainda restam 1 bilhão 325 milhões de reais na carteira das bets, que devem ser devolvidos aos apostadores. A retirada vale para as empresas que tiveram a autorização de funcionamento no país. Segundo a secretaria, um dos fatos para a demora na retirada é a quantidade de contas com valores reduzidos. Pelo menos 86 milhões de contas possuem saldos de até 99 centavos, totalizando mais de 15 milhões de reais. Agora, as empresas têm até amanhã, dia 7, para informar as instituições financeiras os saldos de cada apostador. De acordo com o ministro da Fazenda, Dario Durigan, o dinheiro deve estar disponível nas contas entre os dias 9 e 14 de outubro.
6: As bets vão ter que informar para os bancos qual é o saldo no seu CPF que ficou lá sobrando. E os bancos, no dia 9 a 14 de outubro, vão devolver o seu dinheiro. Caso tenha qualquer problema, a Caixa vai receber o recurso e intermediar a devolução do seu dinheiro. Não confie em sites, em links que te mandarem, que facilitem a devolução do seu dinheiro.
3: O fim das atividades das bets no país foi determinado por uma medida provisória. Só no dia de hoje, 1.500 sites de plataformas de apostas foram derrubados. Com isso, a partir desta terça-feira, os sites de aplicativos das plataformas deverão ficar indisponíveis. Reportagem Nazi Brum.
1: E para fortalecer as ações de combate à oferta de apostas de cota fixa no país, o Ministério da Justiça e Segurança criou novas estruturas no âmbito da Secretaria Nacional do Consumidor, a Senacom.
2: O Departamento de Fiscalização e Prevenção de Danos ao Consumidor vai atuar na prevenção e repressão das apostas ilegais e também na manipulação de resultados esportivos.
1: Já a Secretaria Nacional de Direitos Digitais vai acompanhar sistemas e políticas adotados pelas plataformas, analisar relatórios de transparência e notificar provedores e aplicativos que violem a medida provisória.
2: pagar a mesma conta duas vezes por engano ou ter dor de cabeça com golpes e fraudes são alguns dos problemas enfrentados pelos usuários do Pix.
1: Para evitar situações como essas, o Banco Central aprovou novas regras para reforçar as operações financeiras no país.
2: Além de novas medidas de segurança, trabalhadores poderão utilizar o Pix automático em contas salários para pagamentos recorrentes.
7: O Banco Central aprovou novas regras para aperfeiçoar o Pix, ampliar suas funcionalidades e reforçar a segurança do sistema. As mudanças incluem novidades no Pix automático, regras específicas para cobranças híbridas e novos procedimentos contra fraudes. A partir de 1º de julho de 2027, o Pix automático poderá ser usado em contas salário para pagamentos recorrentes autorizados pelo cliente. A medida amplia as possibilidades de uso da ferramenta, mantendo as restrições já existentes para recebimento e outras operações nessas contas. Outra novidade envolve a cobrança híbrida, que reúne boleto e QR Code do Pix no mesmo documento. Para evitar pagamentos em duplicidade, a nova regra determina o cancelamento automático de um dos instrumentos assim que o outro for pago. Em caso de falhas, o regulamento define responsabilidades das instituições que devem comunicar ao usuário quando houver registro de suspeita de fraude, informar a data da marcação e permitir a revisão da medida. Se a suspeita não for confirmada, o registro deve ser cancelado. Claudimário Carvalho, para a Voz do Brasil.
1: A balança comercial brasileira registrou superávit de 7 bilhões 740 milhões de dólares em setembro, uma alta de 146% em relação ao mesmo período do ano passado.
2: Isso significa que o Brasil vendeu mais mercadorias e serviços para outros países do que comprou, resultando em um saldo positivo para a economia do país.
1: Os dados foram divulgados hoje pela Secretaria de Comércio Exterior do Ministério do Desenvolvimento, Indústria, Comércio e Serviços.
2: Os destaques nas vendas foram para o petróleo bruto, minério de cobre, combustíveis, soja, farelo de soja e café não torrado.
1: Aparelhos auditivos, cadeiras de rodas, camas hospitalares e até mesmo mudanças em imóveis para pessoas com algum tipo de deficiência.
2: Esses são alguns dos itens que podem ser financiados através de crédito acessibilidade, que oferece linha de crédito nos bancos públicos federais para aquisição de produtos e serviços de tecnologia assistiva.
1: Os equipamentos e dispositivos são voltados para dar mais autonomia e independência às pessoas com deficiência.
2: Saiba mais na reportagem de Luana Karen.
8: A linha de crédito Acessibilidade financia a compra de equipamentos, dispositivos e soluções que ajudem na autonomia de pessoas com deficiência. Isadora Nascimento, secretária nacional dos Direitos da Pessoa com Deficiência do Ministério dos Direitos Humanos e Cidadania, lista os itens mais procurados para financiamento.
9: Aparelhos para audição, amplificação sonora, cama hospitalar e também cadeira de rodas que podem ser elétricas.
8: Entre os demais itens financiáveis estão órteses, próteses e dispositivos de acessibilidade para computadores. A linha também contempla o financiamento de adaptações em imóveis residenciais para acessibilidade. Tanto o Banco do Brasil quanto a Caixa Econômica oferecem a linha de crédito. Sérgio Fernandes de Carvalho Júnior, porta-voz do Banco do Brasil, detalha as condições oferecidas pelo banco.
10: O crédito é destinado a pessoas com renda mensal de até 10 salários mínimos. Os valores financiados podem variar entre R$ 70 e R$ 30 mil reais, e podem financiar até 100% do valor do produto ou do serviço adquirido. O prazo para pagamento é de até 60 meses. A taxa de juros é de 6% ao ano para quem possui renda de até 5 salários mínimos e de 7,5% ao ano para quem possui renda acima de 5 e até 10 salários mínimos.
8: A concessão do financiamento depende da análise de crédito e dos requisitos de cada banco. Por isso, o interessado deve consultar a instituição financeira antes da contratação para verificar valores disponíveis, taxas, prazos e documentação necessária. Reportagem Luana Karen.
1: Uma plataforma digital reúne informações de voluntários da Força Nacional do SUS, que atuam em desastres e emergências de saúde pública.
2: É o Sou Força, que já conta com 3 mil profissionais cadastrados.
1: Os profissionais podem ajudar em cenários de desastres naturais, epidemias e até mesmo para conter os impactos do fenômeno El Niño.
11: O sistema foi criado para organizar a força de trabalho e a mobilização de profissionais voluntários que desejam atuar em desastres e emergências de saúde pública por meio da Força Nacional do SUS. Na plataforma digital Sou Força estão reunidas informações sobre formação, competências, experiências e disponibilidade de cada profissional cadastrado. Rodrigo Stabile, diretor da Força Nacional do SUS, exemplifica como esses dados são usados na prática.
12: Aconteceu um deslizamento de terra numa tal região. Então eu sei que eu vou precisar de profissionais da logística, profissionais da enfermagem e de medicina. Eu tenho capacidade agora de acionar o voluntário, saber se ele está disponível para aquela missão.
11: O sistema Sou Força, criado em parceria com a Universidade de Brasília, conta com cerca de 3 mil profissionais voluntários cadastrados atualmente. Para Jonas Brandt, epidemiologista e professor do Departamento de Saúde Coletiva da UNB, a ferramenta vai ser uma ajuda importante no enfrentamento dos efeitos de fenômenos climáticos como o El Niño.
13: Cada vez mais a gente tem aumentado essa frequência dos eventos extremos, as mudanças climáticas. O Brasil é um país que tem perspectivas de ser muito afetado pelo El Niño, seja na região norte do Brasil por causa da seca, seja na região sul do Brasil por causa das chuvas. Ter essa lista organizada é muito importante para que a gente possa dar conta dessa resposta esse ano.
11: Quem deseja se voluntariar pode acessar o sistema diretamente pelo site plataforma-fnsus.saude.gov.br. Reportagem Luciana Colares de Holanda.
2: Calor acima do normal, risco de incêndios florestais e mudanças extremas no volume de chuvas.
1: Outubro chegou e os brasileiros vão continuar sentindo os impactos do El Niño em diferentes regiões do país.
2: A previsão dos Centros Nacionais de Monitoramento indica que o fenômeno tem mais de 95% de chance de atingir intensidade muito forte entre outubro e dezembro, com efeitos que devem se prolongar até o início do ano que vem.
14: O Instituto Nacional de Pesquisas Espaciais, INPE, e o Centro Nacional de Monitoramento e Alertas de Desastres Naturais, CEMADEM, alertam para os efeitos do El Niño em todo o país. A quarta edição do painel El Niño 2026-2027 atualiza o cenário do fenômeno climático no Brasil. Entre outubro e dezembro, há probabilidade superior a 95% de que o El Niño alcance intensidade muito forte. Os estudos indicam que o fenômeno deve permanecer pelo menos até o início de 2027. A previsão indica probabilidade de chuva acima da média na região sul, em parte do sudeste e no leste do nordeste. Já em grande parte do norte e em áreas do nordeste e centro-oeste, a tendência é de volumes abaixo da média. As temperaturas devem permanecer acima do normal em quase todo o país. Na agricultura, a menor disponibilidade de água no solo no centro-norte pode interferir na germinação e no estabelecimento da soja da safra 2026-2027, além de afetar pastagens e a oferta de água para os rebanhos. No sul, a maior disponibilidade hídrica favorece o milho de primeira safra, mas o excesso de umidade pode aumentar a ocorrência de doenças no trigo e dificultar a semeadura da soja e do arroz irrigado.
1: Ainda falando de El Niño, para garantir uma boa safra, um dos pontos que o produtor rural deve observar é a previsão do tempo.
2: Com essa informação, é possível definir a melhor época para plantar, reduzindo o risco de perda.
1: E com previsão de intensidade do fenômeno climático, os dados sobre temperatura e clima passam a ser ainda mais importantes.
2: Agora, o agricultor pode contar com mais uma ferramenta, uma página oficial com informações e orientações sobre o El Niño e seus possíveis impactos na agricultura e na pecuária brasileira.
4: excesso de chuvas ou longos períodos de seca. O fenômeno El Niño deve trazer grandes desafios para a agricultura nos próximos meses. Por isso, o Ministério da Agricultura e Pecuária, em conjunto com o IMET, Instituto Nacional de Meteorologia, criou um site com o objetivo de oferecer prevenção e mitigação para os agricultores. A página traz, por exemplo, informações como clima, seguro rural, zoneamento agrícola de risco climático, assistência técnica e formas de crédito rural. Também estão disponíveis avisos meteorológicos de eventos severos, previsão do tempo para capitais brasileiras e informações técnicas voltadas à agricultura, incluindo tecnologias de ponta desenvolvidas pela empresa brasileira de pesquisa agropecuária, a Embrapa. Essas ações têm como foco fortalecer a gestão integrada dos riscos climáticos, combinando prevenção, boas práticas de manejo, assistência técnica e instrumentos de proteção ao produtor, como o seguro rural. A ideia é prevenir cenários e reduzir riscos. A página na internet pode ser acessada pelo Ministério da Agricultura no endereço gov.br/agricultura. Cleide Lopes, para a Voz do Brasil.
1: Organizações e moradores de 44 cidades da Bahia e de Pernambuco já podem apresentar projetos destinados a ações de recuperação ambiental.
2: A chamada pública do Banco Nacional de Desenvolvimento Econômico e Social, o BNDES, é voltada para a restauração da vegetação e dos recursos hídricos no entorno das usinas de Sobradinho e Itaparica, no Rio São Francisco.
15: Estão abertas as inscrições para o edital Águas do São Francisco, que vai apoiar ações de restauração ecológica da vegetação nativa e revitalização dos recursos hídricos nas áreas de influência dos reservatórios das usinas hidrelétricas de Sobradinho e de Itaparica, na região entre os estados da Bahia e de Pernambuco. A região de abrangência do edital contempla 25 municípios na área do reservatório da usina de Sobradinho e 19 municípios na área do reservatório da usina de Itaparica. O edital é fruto de uma parceria entre o BNDES, Banco Nacional de Desenvolvimento Econômico e Social, e a conta do Programa de Revitalização dos Recursos Hídricos das Bacias Hidrográficas do Rio São Francisco e do Rio Parnaíba. A gerente do Departamento de Meio Ambiente do BNDES, Vera Guedes, detalha os objetivos da seleção.
16: Serão ao todo 20 milhões de reais para apoiar ações de recuperação da vegetação, além de projetos que contribuam para melhorar a quantidade e a qualidade da água, conservar a biodiversidade, mitigar as mudanças climáticas e ampliar a oferta de serviços ecossistêmicos.
15: As inscrições para o edital Águas do São Francisco vão até o dia 2 de dezembro. Você pode obter mais informações no site chamadas.fumbio.org.br. Reportagem André de Barros Lima.
1: Estudantes de instituições federais têm até o dia 14 de novembro para se inscrever no exame de proficiência em língua inglesa.
2: As inscrições podem ser realizadas através do portal epli.ifsp.edu.br.
1: A iniciativa é um exemplo das possibilidades de formação e qualificação oferecidas pelas instituições, que hoje reúnem 755 unidades em todo o país.
2: E nesse mês, a educação profissional e tecnológica completou 117 anos de história no Brasil.
1: Ao longo desse período, ampliou a oferta de cursos técnicos, de graduação e outras oportunidades de formação para milhões de brasileiros.
2: Saiba mais na reportagem de Gabriela Noronha.
17: A técnica de segurança do trabalho, Patrícia Colasso, hoje atua em uma importante empresa de engenharia. Paranaense do município de Araucária, ela conta que a formação no Instituto Federal do Estado foi fundamental para a sua trajetória.
18: Eu trabalhava como operadora de máquinas, aí eu quis um crescimento profissional mais avançado. E hoje em dia eu sou formada, eu já faço uma outra graduação, mas tudo se deu início devido a essa formação em segurança do trabalho.
17: O diploma do Instituto Federal também é a aposta de Franciele Pereira para um futuro melhor. No campus estrutural, em Brasília, ela é estudante do curso técnico integrado em meio ambiente e participa de pesquisas, ações de extensão e projetos que relacionam o conhecimento aprendido em sala de aula aos desafios da comunidade.
19: Minha mãe falou que queria muito que eu entrasse no Instituto Federal de Brasília e, cara, representa muita coisa no meu futuro, não só pelos trabalhos que eu desenvolvo aqui e por esse negócio de você apresentar muitos projetos.
17: Os institutos federais são entidades especializadas na educação profissional e tecnológica, oferecendo também educação básica e superior. Atualmente, a rede federal conta com 755 unidades entre campi e polos de inovação. Para Marcelo Bregagnoli, secretário de Educação Profissional e Tecnológica do Ministério da Educação, o diferencial desta modalidade de ensino é o compromisso com o desenvolvimento social e econômico da região.
20: Aquelas matérias que muitas vezes ele não tem uma associação dentro de sala de aula, ela sempre vai estar vinculada a alguma questão prática de resolução com arranjo produtivo, com arranjo social.
17: Embora os institutos federais tenham sido criados em 2008, a educação profissional e tecnológica faz parte da história do Brasil há 117 anos. Uma caminhada que começou oficialmente em 1909. Naquela época, o objetivo era oferecer um ofício aos jovens das classes menos favorecidas. Hoje, são mais de 3 milhões de matrículas na educação profissional técnica de nível médio, segundo o Censo Escolar da Educação Básica, e cerca de 2 milhões de estudantes em cursos tecnológicos de graduação, conforme o Censo da Educação Superior. Para a presidente da Associação Quilombola de Faceira de Chapada do Norte, em Minas Gerais, Ana Maria Pereira, contar com um campus da EPT Quilombola representa uma oportunidade de acesso à formação profissional para indígenas e quilombolas da região.
21: O Campus Quilombo ele vem para nos fortalecer, para garantir para que nós, nossa juventude, permaneça em nossos territórios.
17: O acesso à educação profissional e tecnológica varia conforme a instituição, o curso e o nível de ensino. Na rede federal, as regras de ingresso são definidas por cada instituição e divulgadas em edital. Nos cursos de graduação, a seleção pode ser feita pela própria instituição ou pelo SISU, conforme as regras de cada curso. Reportagem Gabriela Noronha.
2: Então, para quem quiser fazer o exame de proficiência em língua inglesa, eu vou repetir o portal onde as inscrições podem ser feitas. epli.ifsp.edu.br.
22: Dicas do Enem.
23: Meu nome é Ana Beatriz Silva e minha dúvida é: como controlar o tempo durante a prova?
24: Quem responde a Ana Beatriz é o professor Tiago Diana. Ele aproveita para dar dicas sobre os principais temas da prova de história. Vale a pena conferir.
25: Fala pessoal, dica importantíssima para você que vai fazer a prova do Enem. Eu vou dividir a minha fala aqui em dois momentos diferentes. O primeiro é sobre a organização da prova e a sua estratégia. São duas provas longas e você aproveitar bem o seu tempo vai ser um grande diferencial competitivo. São 3 minutos por questão. Investe muito no tempo de qualidade, leitura e interpretação da prova. Agora, nos temas de história, que é sempre muito recorrente, tem uma aposta grande na recorrência do tema Brasil-Colônia e principalmente os aspectos da escravidão. Toda vez que você pensar em aspectos de trabalho, economia, cidadania, direito, esses temas estarão presentes na prova e farão você acumular muitos pontos. Em história geral, a pegada história contemporânea, tentando se aproximar dos tempos mais atuais, é muito forte. Você tem uma grande prova e aproveite muito todo o seu estudo e toda a sua dedicação.
24: É isso aí. Se prepare e acompanhe as nossas dicas toda terça-feira aqui na Voz do Brasil e também na radiogov.ebc.com.br.
1: Estudantes indígenas ganharam mais tempo para reunir a documentação e garantir a participação no Programa de Desenvolvimento Acadêmico Indígena.
2: O prazo de inscrições para a seleção, que terminaria no dia 1º de outubro, foi prorrogado e agora segue aberto até o dia 26.
1: Com a alteração, o calendário do processo seletivo precisou ser ajustado e tem novas datas.
2: Candidatos interessados em participar do Programa de Desenvolvimento Acadêmico Indígena, o PEDAI, tem até 26 de outubro para se inscrever na seleção. O prazo inicial, previsto para 1º de outubro, foi ampliado pela Coordenação de Aperfeiçoamento de Pessoal de Nível Superior, a CAPES, autarquia vinculada ao Ministério da Educação. As candidaturas poderão ser enviadas até 26 de outubro, no horário de Brasília, exclusivamente pelo sistema eletrônico de inscrição da CAPES. Com a mudança no prazo, todo o cronograma foi reajustado. Agora, a análise documental está prevista para o período de 27 de outubro a 5 de novembro. O resultado será divulgado em 6 de novembro, com prazo para recursos entre 9 e 11 de novembro. A matrícula e o início das atividades seguem previstos para o 1º ou 2º semestre de 2027. Para mais informações, acesse o portal gov.br/mec. Locução, Thalita Albuquerque. Essas foram as notícias do governo federal.
1: Uma realização da Secretaria de Comunicação Social da Presidência da República.
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1: Fique agora com as notícias do Poder Judiciário e do Congresso Nacional. Boa noite.
2: Uma boa noite, até amanhã.
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5: CNJ e Bacen propõem novas regras e limites para negociação de precatórios.
6: Justiça Eleitoral convida eleitores para contar como foi a experiência nas eleições 2026.
5: STJ anula júri e autoriza que peritos sejam ouvidos em caso sobre bebê de, ou seja, sobre morte de bebê após parto.
6: Boa noite, eu sou Marcela Luiz.
5: E eu sou Walter Lima.
6: O presidente do Supremo Tribunal Federal e do Conselho Nacional de Justiça, ministro Edson Fachin, e o presidente do Banco Central, Gabriel Galípolo, receberam nesta terça-feira uma nota técnica com novas regras e limites para a negociação de precatórios.
5: O evento ocorreu na sede do STF em Brasília. A nota foi entregue pelo Grupo Executivo Interinstitucional criado pelo CNJ, o Banco Central e pela Advocacia Geral da União. Na ocasião, Fachin destacou que a nota técnica é fruto de um trabalho conjunto das instituições para dar uma resposta firme, mas cuidadosa à realidade do mercado.
7: É dessa matéria complexa, sensível e de impacto prático que nós hoje aqui estamos a cuidar. Como sabemos, a cessão de crédito e precatório é um instituto constitucionalmente admitido e garantido. Por isso, o desafio é exatamente esse, o de garantir que essa circulação ocorra com informação adequada, rastreabilidade, transparência, proteção do cedente, respeito à ordem constitucional de pagamento e o controle pelo tribunal competente. Por isso, regular não é impedir que o crédito circule, é assegurar que ele circule com segurança. E é justamente esse chamado que a nota técnica procura aqui atender.
6: Segundo Fachin, a nota técnica será submetida à análise do plenário do CNJ e da instância competente do Banco Central.
5: O presidente do Supremo ressaltou ainda que o normativo deverá ser apreciado e aprovado ainda neste mês de outubro.
6: Justiça Eleitoral convida eleitores para contar como foi a experiência nas eleições 2026.
5: A enquete anônima está disponível no site do Tribunal Superior Eleitoral até 31 de outubro. Mariana Fabre.
9: O objetivo é entender como foi a experiência de quem participou das eleições e o que pode ser melhorado nas próximas. Além de uma avaliação geral, o eleitor ou a eleitora pode compartilhar sua experiência sobre o acesso à informação, o deslocamento para a sessão eleitoral e sobre a própria votação. A participação é voluntária, feita pela internet, no site tse.jus.br, que leva cerca de 3 minutos.
6: STJ anula júri em que médico e enfermeira são acusados por morte de bebê após parto domiciliar.
5: Segundo os ministros, a defesa foi prejudicada ao não obter autorização para que dois peritos fossem ouvidos. Fátima Uchoa.
8: O Tribunal de Justiça do Rio Grande do Sul negou o pedido de oitiva dos peritos por avaliar que a defesa perdeu o prazo para indicar os assistentes técnicos a serem ouvidos, mas o STJ anulou o júri, considerando que as particularidades do caso e a necessidade de compreensão da atuação médica são suficientes para autorizar a oitiva dos peritos em novo júri e que a perda de prazo não pode prevalecer sobre o princípio da plenitude da defesa. O relator foi o ministro Reinaldo Soares da Fonseca.
6: A Justiça do Trabalho manteve uma indenização de R$3.000 a um empregado agredido pelo supervisor.
10: O caso aconteceu em Ituiutaba, Minas Gerais, mas o trabalhador também contribuiu para o conflito. Simone Moura.
11: O empregado fotografava o supervisor sem autorização e publicava as imagens com comentários depreciativos no grupo de WhatsApp da empresa. Em uma dessas situações, ele foi agredido pelo chefe. Para a justiça, a agressão não se justifica, mesmo com provocação. Mas a conduta do trabalhador também foi considerada na fixação da indenização no valor de R$3.000.
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6: Uma boa noite.
10: E até amanhã.
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12: Está no ar o Jornal do Senado.
13: Eu sou Paula Groba.
14: E eu sou Humberto Pinheiro.
13: E estes são os destaques de hoje do Jornal do Senado, que começa agora.
14: Senadores iniciam sessões de discussão da PEC que acaba com a escala de 6 dias de trabalho e 1 de folga.
13: Projeto no Senado prevê inclusão de artesãos de baixa renda na Previdência Social.
14: Senado discute medidas para enfrentar impactos de Super El Niño.
13: Boa noite.
14: Boa noite.
13: Mais dias de descanso e menos dias de trabalho. O Senado começou a discutir o fim da escala 6x1. A proposta pode mudar a rotina de milhões de trabalhadores.
14: Segundo o presidente do Senado, o texto pode ser votado em primeiro turno já na próxima semana, após 5 sessões de discussão. Repórter Alexandre Campos.
26: O Senado fez nesta terça-feira a primeira de 5 sessões de discussão da proposta de emenda à Constituição, que acaba com a chamada

0: Aprovada a proposta, 2 meses depois de sua promulgação, o tempo de trabalho por semana passará de 44 para 42 horas. Um ano depois da implementação dessa primeira etapa, vai diminuir para 40 horas. Sem se manifestar sobre o mérito da PEC, a senadora Damaris Alves, do Republicanos do Distrito Federal, defendeu que o início da discussão da proposta em plenário deveria ocorrer depois do segundo turno das eleições.
1: É uma matéria delicada, uma matéria que diz respeito a inúmeros segmentos e a matéria de mais interesse do trabalhador. Como é que você pega uma coisa que vai mexer com milhões de vidas e você coloca no período eleitoral? Eu acho que essa discussão, pé no chão, tinha que ser pós-eleição. É de respeito à vida do trabalhador.
0: Mas o senador Paulo Paim, do PT do Rio Grande do Sul, afirmou que a redução da jornada de trabalho é uma pauta antiga no país. Ele lembrou que o ex-presidente Getúlio Vargas, diante da falta de limite, fixou a jornada em 48 horas semanais.
2: Depois, na Constituinte, nós conseguimos reduzir de 48 para 44. De lá para cá, eu apresentei acho que uma meia dúzia de PEC. Realizamos dezenas de audiências públicas e aqui no plenário também 2, 3 sessões temáticas. Para mim, as eleições devem acontecer sim, sempre. No Brasil acontece 2 em 2 anos, que é os prefeitos e depois governadores e o Congresso, né? E a presidência da República. Então, cada vez que tiver uma discussão de uma campanha eleitoral, não se vota mais nada. É totalmente absurdo.
3: O presidente do Senado, Davi Alcolumbre, afirmou que vai cumprir todas as etapas previstas para a análise da proposta que acaba com a escala 6x1. Segundo ele, a PEC passará por 5 sessões de discussão antes de uma eventual votação em primeiro turno. Se for aprovada, serão necessárias mais 3 sessões de discussão antes da votação em segundo turno.
4: Alcolumbre também destacou que cumpriu o compromisso de levar a proposta ao plenário e afirmou que, no momento da votação, cada senador e senadora terá liberdade para decidir sobre a redução da jornada de trabalho dos quase 40 milhões de brasileiros que, segundo ele, atualmente trabalham na escala 6x1.
5: Qual é o meu desejo? É cumprir integralmente o rito constitucional, sem atropelos, sem acelerar nada, para na semana que vem termos sessões terça, quarta e quinta, e se caso todos nós pudermos concluir as 5 sessões de debate na semana que vem, do ponto de vista regimental, colocar para sua deliberação em primeiro turno.
3: Quem vive do artesanato poderá ter direito à proteção da Previdência Social.
4: Um projeto em análise no Senado prevê que artesãos de baixa renda sejam reconhecidos como segurados especiais, com acesso a benefícios previdenciários. Repórter Marcela Cunha.
6: O projeto da senadora Lurdinha Pereira, do PSB do Maranhão, inclui entre os segurados especiais da Previdência o artesão que trabalha em regime de economia familiar. O segurado especial é uma categoria da Previdência que reúne trabalhadores que vivem da própria atividade e tem regras específicas de contribuição. Para ser enquadrado nessa categoria, é preciso ter o artesanato como profissão habitual ou principal meio de vida. Além disso, a renda obtida com a atividade não poderá ultrapassar 1 salário mínimo. A regra valerá tanto para quem vive no campo quanto nas cidades. A senadora Zenaide Maia, do PSD do Rio Grande do Norte, destaca que, para muitas famílias, o artesanato também representa fonte de renda e sustento.
7: O artesanato não é só beleza, ele é cultura, é renda, é dignidade e é desenvolvimento para muitas comunidades.
6: A condição de artesão deverá ser comprovada de acordo com a Política Nacional do Artesão.
3: Chuvas intensas, secas, enchentes e ondas de calor podem se tornar mais frequentes e intensas com a previsão de um super El Niño.
4: O fenômeno acende o alerta para os impactos no Brasil e o Senado já discute e aprova medidas para preparar o país e reduzir os prejuízos causados por eventos climáticos extremos. Repórter Patrícia Oliveira.
8: A previsão a partir de agora em outubro e para os próximos meses é de chuvas acima da média em partes da região sudeste do Brasil e principalmente no sul, com a possibilidade de ciclones. Enquanto outras regiões, como o Nordeste e a Amazônia, podem enfrentar períodos mais secos e maior risco de queimadas. Um projeto transformado em lei da senadora Tereza Cristina, do Progressistas de Mato Grosso do Sul, impede o bloqueio dos recursos do pagamento do seguro rural para proteger o produtor contra grandes perdas no campo. Outra proposta

0: Do senador astronauta Marcos Pontes, do PL de São Paulo, cria uma política nacional com um sistema de informações para prevenção e monitoramento dos riscos de desastres.
1: E isso é extremamente importante para que os nossos municípios fiquem mais preparados para enfrentar situações de emergências climáticas, e elas vão aparecer cada vez mais.
0: O projeto está pronto para votação na Comissão de Constituição e Justiça.
2: Respeitar a vontade do eleitor expressa nas urnas é fundamental para fortalecer a democracia. A avaliação é do presidente do Senado, Davi Alcolumbre, após o primeiro turno das eleições.
3: Ele pediu respeito ao resultado também no segundo turno, marcado para o dia 25 de outubro. Repórter Raíssa Abreu.
4: Ao chegar ao Senado nesta terça-feira para retomar as sessões plenárias, o presidente da Casa, Davi Alcolumbre, cobrou dos brasileiros respeito ao resultado das urnas no segundo turno.
5: Que o povo brasileiro possa, a partir deste segundo turno para presidente, nos estados que teremos segundo turno, fazer a escolha com a sua consciência livre de escolher o que é melhor para o Brasil. Como presidente do Congresso Nacional, eu tenho a convicção, primeiro, que todos nós precisamos respeitar o resultado das urnas. Isso é questão fundamental para o fortalecimento da democracia.
4: O segundo turno das eleições está marcado para 25 de outubro.
2: Já o senador Confúcio Moura, do MDB de Rondônia, defendeu uma atuação política sem radicalização e voltada à solução dos problemas concretos do país. Ele afirmou que o próximo Congresso deve priorizar medidas graduais e destacou a importância da educação, da pesquisa científica e da valorização de professores e pesquisadores.
3: Para Confúcio, governos de diferentes linhas políticas precisam concentrar esforços em fazer o básico bem feito. Ele destacou que é completamente injustificável adotar posturas contrárias ao avanço do conhecimento.
6: Não pode nenhum governo de direita, conservador ou esquerda, no mundo da tecnologia, do avanço da inteligência artificial, de tudo isso, a gente ser contra a pesquisa científica, contra o pesquisador brasileiro, contra o professor. Isso não justifica em nenhum partido do mundo.
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3: Edição de Paula Groba e trabalhos técnicos de Eliseu Caires. O Jornal do Senado fica por aqui. Acompanhe agora as notícias da Câmara dos Deputados. Boa noite.
2: Boa noite e até amanhã.
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9: Bancadas discutem pautas prioritárias para o período depois das eleições.
10: Homens brancos e com graduação são maioria entre os deputados eleitos.
9: Primeiro turno teve maior número de abstenções desde a redemocratização.
10: 23 deputados federais vão assumir outros cargos no próximo ano.
9: Boa noite. A partir de 2027, pelo menos 23 deputados que cumpriam o mandato parlamentar na Câmara nesta legislatura vão ocupar outros cargos, como informa o repórter Luiz Cláudio Canuto.
11: 23 deputados federais foram eleitos para outros cargos, como governador, senador e deputado estadual. 17 deputados federais foram eleitos para o Senado e 2 foram eleitos na chapa para o Senado, como suplentes de senador. Em nível estadual, o deputado Zuco, do PL do Rio Grande do Sul, foi eleito em primeiro turno governador do estado. Em Tocantins, o deputado Vicentinho Júnior, do PSDB, disputará o segundo turno contra a senadora professora Dorinha, do União. Segundo o cientista político Paulo Castro, a Câmara dos Deputados costuma ser o ponto de partida para uma carreira política em nível nacional. E é natural que deputados, após algum mandato, passem a disputar vagas no Senado, prefeituras ou governos de estado.
12: Então o eleitor percebe isso, ele sabe que essa atuação política aqui na Câmara dos Deputados também gera muito aprendizado político, consolida também as bases de atuação desses parlamentares nos seus municípios, principalmente depois que nós tivemos aí a possibilidade de flexibilizar, vamos dizer assim, a forma como eles disponibilizam, direcionam emendas parlamentares para os seus eleitores, e o eleitor valoriza essa experiência. Então é comum, porque dentro da política, né, quem tem mais exposição, quem tem mais presença, costuma sair à frente na eleição. Então, certamente um deputado federal que disputa outro cargo já tem esse recall.
11: 5 deputados federais foram eleitos para assembleias legislativas e 4 ficaram como suplentes nas chapas eleitas para os legislativos estaduais. Outros 31 deputados candidatos não foram eleitos. Da Rádio Câmara de Brasília, Luiz Cláudio Canuto.
8: Eleições.
10: O perfil dos deputados permaneceu quase inalterado em relação às legislaturas anteriores e a maior parte da Câmara segue sendo formada por homens brancos e com nível superior. Saiba mais detalhes sobre o perfil dos parlamentares eleitos na reportagem de Agui Pontes.
13: Com a contagem dos eleitos, a Câmara dos Deputados mantém perfil social majoritariamente branco, masculino e com idade média em torno de 49,9 anos. Segundo o cientista político da Universidade de Brasília, Murilo Mendes, o rosto da Câmara é muito próximo do que ela já vem tendo há muito tempo.
14: A Câmara dos Deputados manteve o mesmo perfil, muito parecido, o perfil social de outras legislaturas, majoritariamente formada por homens brancos de ensino superior, também de maior renda.
13: Segundo o último levantamento dos perfis dos deputados, dos 513 representantes na Câmara, 421 possuem ensino superior. Deputados do sexo masculino ocupam 404 cadeiras e 374 dos representantes são brancos. Esses mesmos fatores encontram pouca correspondência na população geral, segundo dados do IBGE. Enquanto deputados com ensino superior são 82,1%, esse mesmo perfil representa 21,4% da população. A população masculina corresponde a 48,5% do povo brasileiro. Já na Câmara, 78,8% dos eleitos são homens. E apesar de 72,9% dos deputados serem brancos, 10,2% dos brasileiros se autodeclaram da mesma forma. Representantes pretos e pardos somam 26,4%, em torno de 1/4 da Câmara. Pessoas indígenas têm 3 representantes, um a menos se comparado à legislatura anterior. E pessoas amarelas de ascendência asiática têm 1 representante, 2 a menos do que antes da eleição, o deputado Kim Kataguiri, do Missão de São Paulo. Segundo o cientista político Murilo Mendes, apesar do perfil da Câmara se manter muito próximo ao que sempre foi, houve um aumento da presença feminina. Foram mais 19 cadeiras com as eleições de 2026, fazendo com que elas passassem de 17,7% das candidatas eleitas em 2022 para 21,2%.
14: Hoje as mulheres são vitrines eleitorais dos partidos, funcionam como puxadoras de votos em muitos estados. Então hoje o investimento em candidaturas femininas deixou de ser apenas para cumprir a nominata, para cumprir a cota de gênero. E hoje elas são cabeças de chapa da disputa proporcional.
13: No recorte de faixa etária, a média de 49,9 anos se mantém constante em comparação a outras magistraturas, mas apresenta diversidade de idades na casa. A maior fatia dos deputados, 31%, tem entre 40 e 49 anos. Cerca de 24% tem entre 50 e 59. 17,5% possui entre 60 e 69. Entre 21 e 34 anos, são 9,7%. E 70 anos ou mais, são 6%. Os deputados mais idosos, com 78 anos, são Magna Mofato, do PL de Goiás, e Luiz Carlos Busato, do União do Rio Grande do Sul. O mais jovem, com 21 anos, é Alvinho Lira, do PP de Alagoas. A composição da Câmara contou com uma maioria de deputados reeleitos. Aproximadamente 58% estão renovando o pleito. Da Rádio Câmara, de Brasília, Agui Pontes.
9: Na próxima legislatura, 29 deputados federais voltam a exercer o mandato na Câmara. É o maior número de ex-deputados que retornam à casa desde 2010. Confira os detalhes na reportagem de Antônio Vital.
15: Dos 513 deputados federais eleitos este ano, 29 já tinham exercido o mandato antes e estavam fora da Câmara. Esse número representa menos de 6% do total, mas inclui ex-parlamentares conhecidos em seus estados, como o ex-presidente da Câmara João Paulo Cunha, do PT de São Paulo, e o ex-líder do governo Bolsonaro na casa, Major Vitor Hugo, do PL de Goiás. Dos ex-deputados que retornam à Câmara, 12 são do PL, 7 do PT, 3 do MDB e os demais do PP, Podemos, União Brasil, Novo, PSD e PRD, com um representante cada. O número de ex-deputados que retornam à Câmara é o maior desde 2010. Em 2010 foram 28 e em 2022 foram 17. Esses deputados não estão incluídos nos cálculos de renovação da Câmara, que só considera os eleitos para o primeiro mandato. Esse número é de 183, o que representa uma taxa de renovação de pouco mais de 35%. Dentre os outros nomes conhecidos que ocuparão cadeiras de deputados no ano que vem, estão Freixo, do PT do Rio de Janeiro, Agnello Queiroz, do PT do Distrito Federal e subtenente Gonzaga, do PL de Minas Gerais. Para o cientista político Ricardo de João Braga, são políticos experientes que enfrentaram uma tarefa difícil ao se elegerem sem estar ocupando um mandato.
16: Quem estava fora da política no sentido dos cargos teve que subir uma montanha relativamente alta. E quem estava fora da política mesmo, eu acho que teve que trabalhar vários anos para conseguir reconstruir a sua rede de relacionamento. Esse retorno, primeiro, é o reconhecimento do eleitor, ou então é simplesmente até um recall, como a gente costuma dizer, aquela lembrança. Mais uma coisa que é interessante é que é uma volta de parlamentares experientes.
15: Entre os que voltam a exercer um mandato este ano estão apenas três mulheres: Perpétua Almeida, do PCdoB do Acre, professora Rosa Neide, do PT de Mato Grosso, e Rose Modesto, do União de Mato Grosso do Sul. Da Rádio Câmara de Brasília, Antônio Vital.
8: Política.
10: O primeiro turno das eleições registrou o maior número de abstenções desde a redemocratização. Quem explica os detalhes é a repórter Kate Nayane.
17: Neste domingo, o primeiro turno das eleições de 2026 registrou o maior número de abstenções desde 1998. Ao todo, foram 21,08%, o que equivale a 33,4 milhões de eleitores, segundo dados do Sistema de Totalização de Votos do Tribunal Superior Eleitoral. O especialista em relações governamentais, Eduardo Galvão, analisa que o percentual já era esperado, considerando as últimas eleições. Para ele, a alta expectativa dos brasileiros sobre os candidatos causa uma espécie de frustração, o que pode levar o eleitorado a se abster do direito ao voto.
18: Tanto aqui no Brasil quanto em outros países também da América Latina, que é a alternância muito rápida de poder entre espectros políticos, ou seja, vota-se na direita, não consegue resolver os problemas, vota-se na esquerda tentando resolver os problemas, não se consegue esse resultado, o imediatismo das pessoas, do eleitorado por soluções.
17: Ele afirma ainda que essa expectativa explica não só a alternância no poder, quanto à desmotivação das pessoas para ir às urnas exercer a sua cidadania.
18: Na minha visão, esse dado, ele conversa muito com essa tendência de alternância de poder, porque isso demonstra uma insatisfação muito grande das pessoas em relação ao ambiente político, em relação aos próprios representantes. Na percepção das pessoas, as demandas sociais não estão sendo atendidas nem por um projeto de governo, nem por outro projeto de governo.
17: Em 2022, a porcentagem de abstenção foi de 20,95% na primeira etapa da votação. Em 2026, 158,7 milhões de eleitores foram considerados aptos a votar. 125 milhões compareceram às urnas. Entre os votantes, 2,2 milhões dos votos foram em branco e 3,6 milhões nulos. Os votos brancos e nulos são geralmente de pessoas que não se identificam com nenhum candidato ou partido. É tido como um voto de protesto e pode demonstrar o descontentamento da população em relação às opções de governantes disponíveis para ocupar as cadeiras do plenário. Da Rádio Câmara de Brasília, Kate Nayane.
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8: Economia.
9: Arthur Oliveira Maia, do União da Bahia, é favorável à proposta de emenda à Constituição que limita a alíquota máxima do IPVA a 1% do valor de venda do veículo. A PEC também altera a base de cálculo do imposto para considerar o peso de fábrica do automóvel em vez do valor de mercado.
10: Arthur Oliveira Maia explica que a ideia é tornar a cobrança mais previsível e evitar que o valor do IPVA aumente de forma excessiva em razão do preço do veículo. O texto ainda permite que os estados concedam descontos para veículos menos poluentes.
9: Fernando Coelho Filho, do União de Pernambuco, apoia a criação de uma frente parlamentar em defesa do mutualismo. O colegiado visa garantir uma alternativa viável e competitiva ao mercado tradicional de seguros de veículos.
10: Fernando Coelho Filho ressalta que a iniciativa busca articular ações entre o governo, a iniciativa privada e a sociedade civil para fortalecer o setor. Segundo ele, o colegiado é importante para garantir um ambiente regulamentado que amplia a proteção do patrimônio da população.
8: Agricultura.
9: Gabriel Mota, do União de Roraima, defende a aprovação de projeto que cria um Programa Nacional de Assentamentos Produtivos próximos às cidades. A proposta busca ampliar o acesso à terra para famílias vulneráveis, com foco no abastecimento de mercados locais.
10: Gabriel Mota ressalta que os assentamentos poderão receber apoio para assistência técnica, crédito e comercialização da produção. O texto admite lotes menores que 1 hectare, desde que estudos comprovem a viabilidade econômica, ambiental e produtiva da área.
8: Votação.
9: Após o primeiro turno das eleições, os partidos começam a discutir pautas prioritárias. O PL, com a maior bancada eleita para a Câmara e o Senado, defende mais flexibilidade nas relações trabalhistas.
10: A Federação PT, PCdoB, PV, com a segunda maior bancada eleita para a Câmara, diz que o fim da escala 6x1 é uma demanda da sociedade. A repórter Silvia Munhato tem as informações.
20: Com a definição das novas composições da Câmara e do Senado para a próxima legislatura, os partidos já começam a discutir as pautas legislativas prioritárias. A partir da força eleitoral do PL mostrada nas urnas, o deputado Maurício Marcon, do Rio Grande do Sul, vice-líder do partido na Câmara, acredita que haverá menos espaço para medidas que busquem regular as relações trabalhistas, como as discussões sobre a jornada de trabalho máxima.
21: A gente tem exemplos dos Estados Unidos, do Canadá, da Austrália, da Inglaterra, que fazem a questão por horas trabalhadas com os direitos trabalhistas garantidos de forma proporcional, onde as pessoas vão fazer as suas horas de trabalho que assim desejarem. Se quiserem trabalhar 2, 3, 4, 5, 6 dias, elas vão ter liberdade.
20: Para o deputado Daniel Almeida, do PCdoB da Bahia, vice-líder do governo no Congresso, a sociedade se mostrou favorável ao fim da escala 6x1, porque quer mais tempo livre.
22: Quem está contra isso está contra a evolução natural das coisas, está contra a opinião da sociedade, está contra os trabalhadores brasileiros. Esse debate de que o mercado regula as relações na sociedade, regula as relações no mundo do trabalho, as relações econômicas, é uma falácia. Não é assim que as coisas funcionam.
20: Maurício Marcon afirma que o partido deve trabalhar pelo corte de impostos e até para suspender a reforma tributária, aprovada em 2023 pelo Congresso. Outro movimento, segundo ele, será na direção do corte de gastos, além de outras pautas.
21: Fim das decisões monocráticas do Supremo Tribunal Federal, que está lá esperando há muito tempo lá, e a gente precisa votar, redução da maioridade penal. Então a gente tem várias pautas aí para serem aprovadas.
20: Daniel Almeida acredita que o país terá que fazer um enfrentamento mais firme do crime organizado e citou a proposta em discussão que busca reestruturar o sistema de segurança pública.
22: Criou-se o fundo eleitoral, mas a presença do poder econômico e de forma especial de setores do crime organizado na vida política está cada vez mais intensa, então tem que fazer uma reforma política eleitoral.
20: O vice-líder do governo também acredita que será necessária uma discussão sobre o Supremo Tribunal Federal no sentido de fixar mandatos para os ministros. Da Rádio Câmara de Brasília, Silvia Minhato.
8: Segurança Pública. Mário Negro Monte Júnior, do PSB da Bahia, apoia a proposta que amplia a coordenação da União na segurança pública e integra os órgãos federais, estaduais e municipais. A PEC também reforça a atuação da Polícia Federal contra organizações criminosas e milícias.
10: Mário Negro Monte Júnior destaca ainda a criação da Polícia Viária Federal, com atuação em rodovias, ferrovias e hidrovias, e a inclusão das guardas municipais no sistema de segurança pública. Ele acrescenta que a proposta também prevê recursos para os fundos nacionais da área.
8: Marangoni, do Podemos de São Paulo, é autor de proposta que altera o Código Penal para aumentar a punição a quem comete o crime de ato obsceno em locais de uso coletivo. De acordo com a matéria, a punição passa a ser de 2 a 5 anos de reclusão, além de multa.
10: Marangoni afirma que a medida alcança banheiros, vestiários, escolas, transportes coletivos, centros comerciais e outros espaços frequentados por crianças e adolescentes. Ele considera que esses ambientes exigem proteção reforçada contra a exposição a atos de conteúdo sexual.
8: Marussa Boldrin, do Republicanos de Goiás, propõe criar diretrizes nacionais para transformar as salas Lilás em uma política de atendimento humanizado a mulheres e meninas vítimas de violência. A implantação seria gradual, respeitando a autonomia de estados e municípios.
10: A proposta relatada por Marussa Boldrin na Comissão de Saúde garante acolhimento, escuta especializada e integração com a rede de proteção. Também prevê treinamento contínuo das equipes e protocolos nacionais para orientar o atendimento às vítimas.
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8: Previdência. Vander Loubet, do PT de Mato Grosso do Sul, apoia o projeto que regulamenta a aposentadoria especial por penosidade no regime geral de previdência social. A proposta define o conceito de penosidade e estabelece critérios para a concessão do benefício.
10: O texto de Vander Loubet prevê a aposentadoria após 25 anos de trabalho em condições de grande desgaste físico ou mental, mediante comprovação por perícia técnica. O projeto também cria regras específicas para motoristas do transporte rodoviário comprovarem o direito ao benefício.
8: Termina agora o Jornal Câmara dos Deputados, produzido pela Rádio Câmara, com trabalhos técnicos de Everson Urani e apresentação de Luciana Vieira e José Carlos Andrade. Uma ótima noite para você.
10: A Voz do Brasil volta amanhã. Uma boa noite para você.
8: Você ouviu A Voz do Brasil. 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
2: 8-1.
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1: 8:13.
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0: 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Bora celebrar, brincar, extravasar e curtir essa data pra lá de especial. Se liga nessa dica.
1: Olá, amiguinhos. E aí, como é que vocês estão? Tudo bem? Vamos começar a brincar de encaixe de formas? Para criar sua própria brincadeira de encaixe das formas, então desenhe quadrados, triângulos, círculos, retângulos e várias outras formas em uma cartolina. Para isso, você pode utilizar canetinhas coloridas, por exemplo. Ou, então, você pode desenhar as formas no chão e colar com fita adesiva. 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É importante que elas tenham o mesmo tamanho, tá certo? Assim, seu pequeno pode brincar de encaixar. 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
5: 8:39.

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8: 9 horas.